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0: Milionário e José Rico, vai aqui o nosso forte abraço.
1: Com vocês, nossos amigos, Jorge

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0: 5h54.
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0: 6:12.
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0: 6:22.
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Bom dia, minha gente, bom dia, meus amigos, bom dia, bom dia. Estamos começando mais um programa Viola Versa Canção. Hoje, 14 de setembro. Eita, menino, sábado próximo é a primeira noite de novena. É o levantamento da bandeira, né? A primeira noite é dia 20, né? Tá certo? Bom dia, meus amigos aí de toda a região de Pereira, você que tá ouvindo a gente. Bom dia, Lita. Bom dia, Zé Dativo já tá em casa, viu, Celinho? Passou quase um mês no hospital, não é brincadeira não, viu? De início, eu quero mandar um bom dia também ao poeta Neto Bezerra, que essa semana vai estar com a gente, sexta-feira ali pra João Bosco. Sexta-feira tem cantoria da boa, viu? Você que gosta de cantoria boa, você é meu amigo, minha amiga, você é amigo João Bosco. É, nosso amigo Tiago também está dando ajuda a nós. Seu Raimundo, bem-vindo, vai vindo lá da Lagoa dos Milhões. E nós vamos juntar a turma boa aí, fazer uma cantoria boa com Paulo Nascimento, o rei das canções de Chico Dias, viu? Dia 18, sexta-feira próxima, a partir das 8 horas da noite. Nosso amigo Xuxa lá do Varrelo vai vir com certeza. Vai trazer aí uns amigos aí, Benedito ou qual outro qualquer aí. Vão vir aí de moto, tá bom? Quero mandar um bom dia também. Eu fiz uma cantoria maravilhosa no dia 10. Fiz a cantoria boa lá no sítio Pau Branco. Aí no bar. Rapaz, esqueci o nome do bar do homem lá, não trouxe o nome do bar não. É, foi organizada por Celina e por nossa amiga Rita. Rita, que mora em Brasília, que é ali do Pau Branco. É, da uma família toda por ali. Uma cantoria boa que eu fiz com Pedro Lourenço. Eu não tenho o nome do pessoal. Mas eu deixei o celular em casa, agora saí fechado, acordei cedo e ainda não fiz tudo ainda, né? Mas eu tô lembrando aqui de Fátima. Fátima é seu pai com 90 anos, 80 e tanto para 90 anos. Diz que escuta o programa todos os dias. Fátima liga cedo, né, Fátima? Bom dia. Amanhã eu vou lembrar o nome do seu pai, viu? Eu deixei o celular em casa. É, mas nossa amiga Fátima tava lá, muito satisfeita, cantando as canções junto com a gente. Muita gente boa lá, foi uma cantoria boa. Obrigado, Rita, obrigado, Celina. É, toda a família Freitas presente. Uma cantoria boa, viu? E sexta-feira próxima, você que estiver aqui desocupado, quiser participar, se vocês quiserem vir da região aí, eu não sei se o Antônio Agostinho vai vir, mas Xavier, não sei, né? É, pode até dar certo para eles virem, se eles vierem, serão bem-vindos. Vai ter muita coisa boa para os amigos lá. Paulo Nascimento, Chico Dias, dia 18, sexta-feira próxima. Vamos trazer cantoria, Sérgio, vai, a gente volta já.

Muito bem, você vai achar uma coisa boa aí? Zé Monteiro e Damião da Silva cantando esse morão bem cantado. 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Bom dia, meu amigo Francisco Torres, aí no sítio Baixinho do Silvestre. Bom dia, Francisco Torres. Dia 8 de novembro, estaremos cantando aí, 8 de novembro. Chico Dias e Raimundo Queiroz, a partir de meio-dia, na lanchonete Três Corações. Bom dia, meu amigo Francisco. Rapaz, se desse pra você vir pra cantoriazinha de sexta-feira, era uma beleza, viu? Quero chamar a Beto e a Eloína da Aba, Cláudio e Sabino, Silvério Barro, Dedé e Raimundo Franco, meu amigo Fernando. Fernando, deu uma passadinha na cantoria, Fernando. Dona Fata não pode vir, que tem a mãe dela aí dentro de casa, né? Deficiente visual. Mas você deu uma passadinha na cantoria lá, viu? Lá vai ter um agrado pros amigos, você vai ficar muito satisfeito, você já sabe, né? Vocês aqui de São Miguel que estiver ouvindo a gente, Zezinho Zé Pedro, é bom você vir pra cantoria, viu? Você ir pra cantoria que é pra você assinar o contrato de novo, que você. Seu contrato tá atrasado, né? Bom dia pra Zezinho Zé Pedro aí nos porões. Deve estar catando fava, viu? Que nunca mais apareceu aqui. E nosso amigo Xuxa lá no Varrelo. Nosso amigo Benedito, né? Nossa amiga Iracema, bom dia, dona Iracema. E seu Edilson, né? Iracema e seu Edilson também aí no Varrelo, bom dia. Seu Chico Baiano aí no Melo, bom dia, seu Chico Baiano. Bom dia, Chico Xavier também no Melo, dona Lúcia. Bom dia pra todos vocês, viu? Sérgio vai preparar aí as canções, são 6 horas e 40 minutos. Bom dia, minha querida Maria Rita, aí na Cachoeirinha. Bom dia, vamos acordar. Bom dia, Zé Nogueira. Bom dia, vocês do Olho da Godanta, vocês do Bonito. Vocês do Agreste, São Pedro, Torrões. Bom dia.

Vamos cantar de Antônio Jocélio, Casa Amarela, foi cantada bem umas 10 vezes lá no Jacó. Mais uma vez, bom dia, Fátima, lembrança do seu pai, diga ele que amanhã eu lembro dele amanhã, viu? Que eu não decorei o nome, não.

nosso bom, pra passar o ano novo na nossa casa amarela. Gilmar de Souza, poeta em Manaus. Miguel Bezerra lá em Nova Iguaçu, poeta Miguel Bezerra.

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Poeta Chico Emílio lá em Limoeiro do Norte, em Cantense. Bom dia, Poeta Chico Emílio. Bom dia, meu amigo Chico Rocha, no Sítio Carvão de Pereira. Bom dia, seu Chico. Bom dia, meu amigo Amadeu, lá em Suzano, São Paulo. Bom dia, Amadeu. Raimundo de Raimundo Carmim, daí no Sítio Bulandeira. Bom dia, Raimundo. Seu Valdemar, ali no Sabino Leite. Bom dia pra ele, pra esposa, pra seus amigos. É, bom dia para o poeta Francis Nilson e Dona Zefa. Vão estar na cantoria da gente, com certeza. Alô, poeta Francis Nilson, alô, Zefa. Sábado próximo estaremos lá em Garcinha Zé Miúdo, Chico Dias e Pedro Lourenço, viu? Sábado próximo, dia 19, estaremos lá fazendo essa baionada durante o período da feira. Tá bom? É, Célio Vaz, não é brincadeira não, menino. Ontem, o sábado o Vascão venceu nas últimas, o Flamengo venceu ontem, foi? Lascou o Palmeiras. Bom dia, Leopoldo Dantas, aí no Clomanel Vieira. Leopoldo Dantas vai estar na cantoria da gente. Bom dia, João Belo. Bom dia a vocês ali do Núcleo Tenente Adalto. Um bom dia especial pra todos vocês, tá bom? Você vai, pode trazer canção aí, pode soltar canções comerciais aí, viu?

0: 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Um bom dia especial para meus amigos, o vereador Tenente Rogério, vereador atuante na Câmara Municipal de São Miguel. Poeta Gilmar de Souza, ele que é de Coronel João Pessoa e mora há mais de 40 anos na cidade de Manaus, capital do Amazonas. Bom dia, poeta Gilmar de Souza, nosso grande parceiro. Manuel Freire e Dona Raimunda, no sítio Chapada, Doutor Severiano. Elita e Zé Dativo, na Serra dos Marinheiros. Antônio Agostinho e Fátima, na Serra dos Marinheiros. Doutor Nivaldo Moreno e Gorete, em Coronel João Pessoa. Xuxa, no Varrelo. Davi, na sua grande mercearia, aí no sítio Varrelo. Bom dia para Davi, para seus clientes e amigos. Zé Nogueira e Maria Rita, minha grande parceira Maria Rita, aí na Cachoeirinha de São Miguel. Meu amigo João Bosco, no Alto Santa Teresa, no seu bar, um bar bem organizado na rua Cicero Luiz. Faça uma visita e comprova o que estamos anunciando. Bom dia, João Bosco. Bom dia para meu amigo Raimundo Bem-vindo e seu filho Tiago, na Lagoa dos Milhões. Zezinho de Zé Pedro, no sítio Burões, de São Miguel. Bom dia para todos os amigos e amigas, comerciantes, de modo geral. 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
1: Valeu, Sarivaz. Ouvimos aí uma canção bonita, Flor do Mucambo, dedicando aos amigos, aí o apoio cultural, e pedir a você, meu amigo, minha amiga, vamos se preparando aí, vamos juntando aí, você que vier para a cantoria, traga um amigo, traga uma amiga, traga a esposa, né? Traga qualquer pessoa e venha participar da cantoria de 18. João Bosco está organizando, bem organizado, como sempre. Paulo Nascimento, Chico Dias, dia 18, sexta-feira próxima, tá bom? Faltam 5 minutos para as 7 horas da manhã. Você, depois do programa eleitoral, vai ter o grande programa do nosso amigo Tony Oliveira, viu? Fiquem aí com a última de hoje e amanhã a gente volta. Sérgio Vaz, Chico Dias, até amanhã.

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1: Olha aí, gente, bom dia, né? Bom dia, 7h26. Aí, bom dia pra você, meu amigo. Bom dia, minha amiga. Estamos chegando, né? Pra mais um programa Difusor, o Povo no Rádio. Hoje já é segunda-feira, 14 de setembro de 2026. Aquele bom dia, aonde quer que você esteja, a você que nos escuta aí através do Rádios Net, em qualquer parte, né? Onde quer que você esteja, a você que sintoniza a gente através da frequência 1370 em toda a região, né? Vocês dos sítios, comunidades, cidades vizinhas, aonde quer que você esteja, né? A partir de agora, o programa da manhã só está começando, contando com a sua audiência, com a sua companhia. Vamos trazer informação, horóscopo do dia, muita música boa atendendo o seu pedido musical. E muito mais, né? Até 11 a gente conta com a sua grande e honrosa audiência. A você, aniversariante de hoje, parabéns, muitíssimas felicidades, com muitas coisas boas, né? Muita saúde, vida longa, bênçãos e tudo mais. Aquele bom dia, onde quer que você esteja, a partir de agora, o programa da manhã só está começando. Muito obrigado, uma ótima segunda, né? Está começando agora a semana, né? O primeiro dia útil. E você que está aí do outro lado ouvindo a gente, muito, muito obrigado mesmo. Um bom dia, que você não deixe os problemas de ontem roubarem a beleza de hoje. Lembre-se, cada manhã, né, traz novas possibilidades. Respire fundo, siga em frente e confie em Deus que tudo dá certo. Ok? O programa da manhã só está começando. Bom dia, ótima segunda para você.

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1: Olha aí, 7h35, aí você ouviu, né, começando bem com Banda Encantos e Bonde do Brasil. Tá aí, né, uma ótima segunda-feira, um alôzão já pra galera que tá chegando aqui, né, já mandando aí as mensagens. Seu Chico Barbosa lá em Jaguaribe, também tá ouvindo a gente, né, obrigado aí pela audiência. É o Zeni lá no São Severino, Dona Lindalva Lima da Lagoa dos Marinheiros, também já mandou mensagem aqui pra gente, né, muito obrigado aí. É ainda meu amigo grande José Newton, já tá de bituca lá em São Paulo, né, ouvindo a gente. A Kátia, né, Kátia também escuta a gente sempre lá no sítio Maniçoba, município de Jaguaribe. Beleza, Kátia Carvalho, né, muito obrigado aí, pessoal que escuta a gente em toda a região, né. Dona Isolda, lá do Sabino Leite, bom dia, também já mandando mensagem aqui pra gente. Beta Vaz, nossa amiga lá do Retiro, né, também já tá ouvindo. Osileide do Sítio Açude, muito obrigado mesmo. Jeremias lá em Coronel João Pessoa ouvindo. Ainda Francisco de Abdias lá em Natal, né, ouvindo a gente através do Rádios Net. E ainda Dona Socorro da Lagoa Nova, nosso amigo Wesley tá lá na região da Lagoa dos Milhomes, né, e ouvindo a gente também, né. Valeu, através do Rádios Net. Muito obrigado aí o pessoal que escuta a gente em toda a região. Vamos trazer agora o presente diário, um devocional para aqueles que buscam a Deus. Vamos trazer a mensagem bíblica para esta segunda-feira. Bom dia.
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2: Hoje é dia 14 de setembro e o título Mais Valor. Leitura bíblica em Provérbios capítulo 8, versículos 10 e 11. E o destaque, Provérbios capítulo 3, versículos de 13 a 15. Como é feliz o homem que acha sabedoria, que obtém entendimento, pois a sabedoria é mais proveitosa do que a prata e rende mais do que o ouro. É mais preciosa do que rubis. Nada do que você possa desejar se compara a ela. Existe algo mais valioso do que o ouro e as riquezas materiais? Quais são seus valores e prioridades? Onde tem investido seus talentos, dons, tempo e recursos financeiros? O texto de hoje nos mostra que a sabedoria divina é mais preciosa que ouro e rubis, trazendo bênçãos e felicidade àqueles que a encontram. O conselho de Deus nos proporciona paz, discernimento e felicidade, algo que dinheiro algum pode comprar. O ouro é sempre associado à riqueza e poder. Na Bíblia era usado para fabricar objetos de valor, como ornamentos, utensílios sagrados e moedas. Os rubis eram usados em joias, adornos reais e objetos preciosos, símbolos de riqueza e status. Em um mundo que valoriza o que é material, lembre-se de que as coisas passageiras, como o ouro e a prata, não trazem a verdadeira felicidade. Frequentemente, as pessoas buscam riquezas materiais e não percebem que a verdadeira prosperidade está ligada a um relacionamento profundo com Deus e de compreender sua direção para a nossa vida. Isso significa que ao buscar a sabedoria divina, encontramos um valor duradouro que nos guia em decisões sábias e nos protege de armadilhas. O conhecimento de Deus nos capacita a aprender com as experiências, boas ou ruins, e refletir sobre o que deu certo e o que não deu, nos ajuda a tomar decisões mais sábias no futuro. É investir em algo que traz frutos eternos. A Bíblia nos orienta: se algum de vocês tem falta de sabedoria, peça a Deus, que a todos dá generosamente, sem reprovar ninguém, e lhe será concedida. Tiago, capítulo 1, versículo 5. A verdadeira sabedoria vem do Senhor. Ao orar e buscar sua orientação, encontramos entendimento e direção para enfrentar os desafios diários com confiança e clareza. Buscar a sabedoria divina é investir num tesouro muito mais valioso que ouro, prata e pedras preciosas. E esse foi o nosso presente diário, para você também ter o seu.
1: Aí, presente diário, um devocional para aqueles que buscam a Deus. A mensagem bíblica é belíssima para esta segunda-feira. Deusineide está ouvindo a gente lá no sítio, lá no município de Venha Ver. Beleza. Ouvindo a gente, ela está querendo ouvir Meu Amigo Jesus Cristo, com o amado Edilson. Beleza? Essa música é legal, né? Deusineide está ouvindo a gente, está sintonizando aqui o nosso programa e vai ouvir essa música belíssima do amado Edilson, Meu Amigo Jesus Cristo. Isso mesmo. E Dona Lindalva Lima, da Lagoa dos Marinheiros, hoje ela não quis soltar a voz, né? Mandou só mensagem, tá valendo aí, minha amiga. Querendo ouvir o Willy Vaqueiro, Minha Solidão. Obrigado aí, Dona Lindalva Lima, o pessoal da Lagoa dos Marinheiros, né? Dona Maria de Fátima, também da Lagoa dos Marinheiros, Samara, né? Todo mundo que escuta a gente por lá, meu muitíssimo obrigado aí também. Mandar aqui uma alusão para Francisco, né? E o Gessiano, lá da Serrinha dos Marinheiros, também a Elisângela, sempre escuta a gente por lá, o pessoal aí da Serrinha dos Marinheiros, muito obrigado aí, essa galera boa, da Chapada, né, do Chabocão, todo mundo que escuta a gente. Também aproveitando aqui, mandando uma alusão para Marcondes e Mucunã, né, nossos amigos lá na borracharia do posto de seu Chico Peixoto, o japonês também está por lá rodeando. Grande japonês também, né? Valeu, obrigado aí. Um bom dia, uma ótima segunda para todo mundo. Tá valendo, né? Onde quer que você esteja ouvindo aqui o nosso programa, já são 7h41. Daqui a pouquinho, 7h42 agora passando, né? Daqui a pouquinho tem as primeiras previsões astrológicas para esta segunda-feira. 7h42.

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14: Olha aí, gente, já são 7h58. Aí, mandar aqui um alôzão pra Francisca, lá no Retiro, também já mandou mensagem aqui pra gente, né? Bom dia, muito obrigado. Rosineide, né? Rosineide, lá na rua Maria Madalena, no bairro Maria Manuela, também ouvindo a gente. Áurea Dantas, lá no Sabino Leite, né? Na Marechal Costa e Silva, já no Sabino Leite, beleza? E também Rosineide Queiroz, lá em Milagres, no Ceará, também está ouvindo a gente. Vamos trazer agora, né, Célia, as primeiras previsões astrológicas para esta segunda-feira, né? Vamos saber o que os astros dizem para esta segundona, né? Os primeiríssimos de hoje, Áries, Touro e Gêmeos. Para você que acompanha o horóscopo do dia. Vamos lá.
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14: É isso aí, 7h59. Alô, você de Áries. Ariano, Ariana, de 21 do 3 a 20 do 4. A semana vai começar com iniciativas e abertura para o novo. Ótima combinação para quem estava esperando aí um sinal para poder agir. A vida íntima vai ganhar profundidade, o que mudará seu jeito de se relacionar com quem importa. Olha só, emoções intensas renderão boas soluções, se você não se deixar levar pelas oscilações do humor ou de humor, beleza? Firme um acordo, cumplicidade no amor está em alta hoje, você de Áries. Alô, você de Touro, taurino, taurina, de 21 do 4 a 20 do 5. Conte com disposição para agir e vontade de experimentar o que você vinha adiando neste início de semana. As parcerias entrarão em fase de maior colaboração. Uma conversa franca mudará a qualidade da relação. Um assunto profissional ou da rotina se resolverá com iniciativas e diálogos objetivos. Aproveite aí para fechar um acordo ou então um combinado de trabalho. Ok, você de Touro? Alô, Gêmeos, de 21 do 5 a 20 do 6. A semana começará com bons negócios, atitude e decisões financeiras. Embarque em novas experiências e aprendizados. A rotina e a saúde irão cobrar disciplina e também mudanças de hábito. Uma negociação bem conduzida poderá render aí bem mais do que você esperava dela. Valerá acertar documentos e falar com clareza. Hoje é um ótimo dia para brilhar no trabalho. Ok, você de Gêmeos? Bom dia e boas vibrações. Daqui a pouquinho tem Câncer, Leão e Virgem. Tá aí, bom dia para você, minha amiga Maria de Fátima, lá de Venha Ver. Meu muitíssimo obrigado aí pela audiência, né? Pessoal que tá chegando já, Dona Isolda, lá no Sabino Leite, Aldenora, Dona Lucelis do São Severino, também já mandando mensagem. Dona Zete Sérgio do São Pedro. E também Suzana Carvalho lá em Coronel João Pessoa. Meu muitíssimo obrigado aí pela audiência de sempre. Vamos atender aqui seu Chico Barbosa e também meu amigo José Newton. Isso, o homem acordou cedo hoje, hein? Sério, ele tá, o nosso amigo seu Chico Barbosa está querendo ouvir Cláudio Roberto, parabéns, parabéns, querida. Isso mesmo. E nosso amigo José Nilton está parabenizando aí o genro da Alana, né? E querendo ouvir parabéns, meu amor, com Mastruz com Leite. Pronto. Vai ser comemoração em dose dupla, né, meu amigo? Valeu demais, né? E obrigado pela audiência. Seu Chico Barbosa, lá em Jaguaribe. Bom dia, meu amigo.
16: Bom dia. Oi, Tony Oliveira, bom dia, Tony, bom dia, Celinho Vaz, bom dia para todos que estão ouvindo o programa Difusor, o Povo no Rádio.
14: Bom dia, seu Chico Barbosa.
16: Hoje eu quero ouvir com Cláudio Roberto, parabéns, parabéns, querida.
14: Isso.
16: Quero oferecer essa música para todos que estiverem ouvindo o programa, para meus dois filhos, o Felipe, está aqui comigo em Jaguaribe, minha filha Ana Flávia lá em Natal, e a mãe dela que está lá com ela.
14: Certo.
16: O seu Chico de Abdias também lá em Natal. A seu João Deusdão Leopoldino, a Rafaela aí no Agreste de Cima. A dona Lúcia Lins e a Alzeni aí no São Severino. A seu Chico Baiano aí do Melo. A dona Socorro e a Lourdes aí na Lagoa Nova. E para você também, Tony. E pro meu amigo Agostinho Filho, Tony. E até amanhã.
14: Pronto, beleza.
17: Olá, Tony Oliveira. Bom dia, aquele abraço.
14: Bom dia, Zé Nilton.
17: Segunda para todos nós. Eu achei que pediu uma música de parabéns para oferecer para Lucas. Genro da Alana, a Kátia do Mastruz com Leite. E a sua esposa, Lu, a sua cunhada Aninha, lá em Jaguaribara. Jaguaribara na Jaguaribe. A todos os seus parentes, familiares, seus e de Alana, aquele abraço. Ótima segunda-feira. Feliz aniversário, Lucas. Tudo de bom pra você.
14: Muito aí, parabéns pro Lucas, né? Aniversário de genro da Alana. Beleza demais, né? E o nosso amigo Zé Nilton, diretamente de São Paulo aí, parabenizando mesmo. Nosso amigo Bodoc lá do Melo, também mandando mensagem aqui pra gente. Valeu, meu amigo. Bom dia, bom dia. Já são 8:04. 8:04, uma ótima segunda pra você. Música pedida é música tocada.

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1: Olha aí, beleza, né? Estamos de volta, já são 8:11, aí 8:11. Já vamos atender aqui mais pedidos, né? Pra você. Sérgio, vamos trazer umas duas notícias aí, né? Pra o ouvinte também ficar informado aqui dentro do nosso programa, né? Mesclando música com informação, né? Notícia, horóscopo do dia e muito mais. Pra você que acompanha aí o nosso programa, também ficar sabendo aí dos assuntos, né? Aqui dentro do programa Difusor, o Povo no Rádio, beleza? Vamos lá, bom dia pra você.
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1: Vamos aqui, ó. Olha só, notícia aqui a nível nacional, né? Sobre as eleições 2026. Olha só, pesquisa da Nexus BTG no primeiro turno, né? Pesquisa Nexus BTG divulgada hoje, segunda-feira, dia 14, indica que o presidente e candidato à reeleição, Luiz Inácio Lula da Silva, está com 40% das intenções de voto em um cenário simulado de primeiro turno das eleições de 2026. O candidato do PL, senador Flávio Bolsonaro, soma 36%, resultado que configura liderança fora da margem de erro. Nesse cenário, que inclui aí Pablo Massal, do PRTB, na disputa, e o escritor Augusto Cury, do Avante, pontua 7%, enquanto que Ronaldo Caiado aparece com 4%. Renan Santos, do Missão, com 4%. Massal registra 2% das intenções de voto, seguido de Romeu Zema, do Novo, e Samara Martins, da Unidade Popular, com 1% cada um. Isso mesmo. Em um cenário sem Massal, Lula registra 42% e Flávio 37%. E ainda a metodologia da pesquisa foi o seguinte, ó. A pesquisa Nexus entrevistou 2.003 eleitores entre os dias 11 e 13 de setembro por meio de entrevista por telefone. A margem de erro desse levantamento é de 2 pontos percentuais para mais ou para menos, com intervalo de confiança de 95%. O levantamento foi contratado pelo banco BTG Pactual e está registrado no Tribunal Superior Eleitoral, né? Sob o protocolo BR-04076/2026. Tá aí, né? Pesquisa, simulação de primeiro turno. Aí tem a de segundo turno também, né? Vamos aqui à simulação de segundo turno também aqui desse mesmo cenário, né? Desse mesmo instituto, na verdade. Na simulação de segundo turno, né? O presidente Lula fica empate aí com o Flávio Bolsonaro também, né? Nessa pesquisa Nexus BTG, né? Deixa eu só voltar aqui pra gente ler a matéria direitinho, né? Porque aparecem umas propagandas aqui, mano, que tira a gente de tempo, né? nesses portais de notícias. Mas vamos lá, né? Para você que acompanha aí as notícias dentro do programa Difusor, o Povo no Rádio. Vamos lá, vamos ver se sai aqui, se dá certo, meu amigo. Porque tem hora que engancha mesmo, né? Na pesquisa Nexus BTG, olha só. A pesquisa Nexus BTG, divulgada hoje, mostra que o presidente Lula tem empate técnico em eventuais cenários de segundo turno contra o senador Flávio Bolsonaro ou então contra o escritor Augusto Cury, né? A margem de erro é de 2 pontos percentuais para mais ou para menos. Em uma eventual disputa entre Lula e Flávio Bolsonaro, o petista aparece numericamente com 47%, enquanto que o Flávio tem 46%. Do total de entrevistados, 6% diz que votariam branco, nulo ou em nenhum dos nomes, enquanto que 1%, né, 1% não sabem ou não responderam. Na simulação entre Lula e Augusto Cury, o atual presidente resiste a 45%, enquanto que Augusto Cury aparece tecnicamente empatado com 42%. Os que votariam em nenhum, branco ou nulo, somam 11%. O que não sabe ou não responderam corresponde a 2%. O perigo é esses 11%, né? Que diz que não vota em nenhum. Na simulação entre Lula e Caiado, o atual presidente aparece com 47% contra 41% do ex-governador de Goiás. nesse cenário. 11% também dizem que votariam em branco, nulo ou em nenhum dos nomes, enquanto que 1% não sabem ou não quiseram responder. No cenário contra o coordenador do Movimento Brasil Livre, Renan Santos, do Missão, o presidente também tem vantagem com 48%, Renan 37%, né? O que aperta mais aqui, na verdade, é o senador Flávio Bolsonaro, né? Que com certeza o segundo turno vai ser entre Lula e Flávio, né? Aí vamos ver quem é que vai vencer na disputa final. Olha só, a pesquisa Nexus entrevistou 2.003 eleitores entre os dias 11 e 13 de setembro por meio de entrevista por telefone. A mais de erro desse levantamento é de 2 pontos percentuais para mais ou para menos e um nível de confiança de 95%. O levantamento foi contratado pelo banco BTG Pactual e está registrado no TSE, Tribunal Superior Eleitoral, sob o protocolo BR-0476/2026. Tá aí, né? Vamos aguardar os resultados aí, meu amigo. Tá bem pertinho do primeiro turno e no segundo aí vamos ver. Aí no segundo, como diz no popular, o cancão vai piar mesmo. Mas vamos lá. Já são 8h17. Daqui a pouquinho tem mais 3 previsões. Sede, você prepare uma do Carlos Alexandre para Beta Vaz, né, sua parente. E também uma da Paula Fernandes para minha amiga Alzileide do Sítio Açude, ouvindo aí o nosso programa Difusor O Povo no Rádio. Beleza? Vamos lá, né? Para você, bom dia, minha amiga Beta Vaz.
3: Bom dia, Tônia Oliveira, bom dia, Celinho. Aqui é Beta Vaz de Tuitiro. Amigo, eu gostaria que você passasse hoje uma de Carlos Alexandre. Quero oferecer para você, sua esposa, para Celinho, a esposa, para mim, para Elane, para Fábio, para Fabiana, para Davi, para o Caio, para Yasmin, para Lili, para o esposo dela, Antônio, Caio, para Yasmin, para Lili, para

0: E todos que, seu João de Deus, Dona Leopoldina e a todos que estiver na escuta, tenham um excelente e abençoado dia.
1: Valeu, Alzileide. Bom dia, meu amigo. Pessoal aí do Sítio Açude, né? Rejane também, a galega tá sumida, né? Valeu, também sempre escuta a gente, né? Muito obrigado aí pela audiência e pela sintonia. Já são 8:19. Música pedida é música tocada. Bom dia para você!

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1: Olha aí, estamos de volta, né? Bom dia. Já são 8h32. Aquele abraço pra você, né? Bom dia. Minha amiga Solange, lá da José Cesário, né? Ouvindo a gente também. Muito obrigado aí pela audiência de sempre, né? Sempre ouvindo aqui o nosso programa. Vamos trazer agora, Sérgio, mais três previsões, né? Vamos trazer Câncer, Leão e Virgem pra gente ir adiantando aqui, né? Vamos já atender minha amiga Maria de Fátima lá do Venha Ver. Beleza? Vamos trazer agora Câncer, Leão e Virgem. Mais três previsões astrológicas para você.
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1: Vamos lá, né? Alô, você de Câncer, canceriano, canceriana, de 21 do 6 a 22 do 7. Você estará brilhante, com disposição para movimentar a vida e resolver assuntos práticos. O dia favorecerá acertar documentos, se comunicar com clareza e fazer uma conquista pessoal importante. Uma mudança no seu jeito de agir ficará evidente. O diálogo com a família ajudará muito. Aproveite aí para iniciar uma atividade diferente. O amor está em alta hoje, você de Câncer. Alô, Leão, Leonino, Leonina, de 23 do 7 a 22 do 8. Olha aí, tome iniciativas e comece a semana com força total para resolver assuntos práticos e movimentar a vida. Relações familiares ganharão uma atenção mais especial. O dia vai trazer soluções para casa e mudanças na maneira de se relacionar. Uma oportunidade financeira poderá se firmar. Negociações serão bem-sucedidas. Fortaleça as bases material e afetiva. Ok? Você de Leão, bom dia. Alô, você de Virgem, de 23 do 8 a 22 do 9. O dia vai trazer energia e disposição para iniciar tudo que estava na lista de espera. As conversas ganharão um tom profundo e serão bastante produtivas. Você dirá o que realmente pensa com clareza e objetividade. Uma negociação ou acordo poderá ser firmado com um ótimo resultado. Dê um passo maior na carreira e comece um novo ciclo de vida. Ok, você de Virgem? Bom dia. E boas vibrações. Tá aí, né? Daqui a pouco, logo mais, tem Libra, Escorpião e Sagitário. Ok? Beleza, meu amigo. Bom dia. Olha só, o nosso amigo Haroldo Júlio de Aquino, lá dos Barreiros, né? Perdeu aí a carteira com os documentos, né? E pede, por gentileza, quem encontrou, vinha encontrar. Deixar aqui na rádio, lá em Benedito da Pururuca, né? No bar da Pururuca, ali no Mercado Público. Nosso amigo Haroldo Júlio de Aquino, lá dos Barreiros. Filho de seu Zé Caboclo, né? Beleza. Quem encontrar aí, deixar aqui na rádio, lá em Benedito, ali no mercado, né? Show de bola, meu amigo. Sérgio, você prepara aí, a gente vai dar um recadinho aqui, você prepara aí essa. Essa daqui é belíssima. Beleza da Rosa, com o grande José Ribeiro, para o nosso amigo Francisco de Abdista, lá em Natal, ouvindo a gente. E o Menino Vaqueiro, com Zé de Freitas, né? Para a Dona Socorro, da Lagoa Nova, né? Que está participando aqui do nosso programa. 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Beleza. Meu amigo Francisco de Abdias, né? Tá ouvindo a gente lá em Natal, através do Rádio Net. Meu amigo Dadinho, lá em São Paulo. Também escuta a gente sempre, né? Muito obrigado. Bora, Francisco de Abdias. Bom dia.
2: Bom dia, Tom Oliveira. Uma boa segunda-feira para vocês todos aí. Augusto Filho, Sérgio Vaz, todos vocês aí. Saúde e paz. Passa a música aí para mim aí hoje de Zé Ribeiro, A Beleza da Rosa, com Zé Ribeiro, vou ficar na escuta. Vai okay. Para Rosa Leite, Cita Açude, Nas Cor Lagoa Nova, Lúcia Lins São Severino, aos Zé Nils São Severino, Chico Barbosa e os dois filhos dele em Jaguaribe e a filha dele aqui em Natal. Saúde e paz para todos. João de Deus, Dona Leopoldina, lá no Sítio Agreste, Zezinho Zé Feito, lá no Sítio Purão. É seu Chico Baiano e Chico Peba aí, todos amigos dele aí, lá na Sítio Melo. Bom dia, saúde e paz para todos, grande. E tenham uma boa segunda-feira, início de semana, com muita saúde, muita paz para todos.
1: Valeu, meu amigo.
2: Estão na escuta aí do programa aí com Tom Oliveira. Um bom dia, bom dia.
1: Bom dia, Francisco.
3: Olá, bom dia, Tom Oliveira.
1: Bom dia, Dona Socorro.
3: Quero pedir hoje. O Menino Vaqueiro. Ofereço aqui a Lourdes, a Lúcia Lins, a Zenilda São Severino, São Chico Barbosa e família, lá Jaguaribe. Ofereço a minha irmã, meu cunhado, todos meus sobrinhos, toda minha família. Ofereço a minha irmã lá no Pensadorete de Conceição e família. Aí eu ofereço a...
1: Quem mais?
3: Ofereço a João de Deus, Dona Leopoldina, Rafaela, Zé de Astolfo, Chico de Abdeira e Nadaça, Chico Baiano, Osilita no Cita Açude, e a toda a minha família aqui, e a todos que estiver na escuta.
1: Beleza.
3: Tenha um dia abençoado por Deus. Fique com ele. Tchau.
1: Valeu, Dona Socorro, pessoal aí da Lagoa Nova, né? Ouvindo a gente. Muito obrigado mesmo pela audiência, né? Pela participação, pela sintonia. Show de bola, meu amigo. Já são 8h39. Aí pra você, música pedida é música tocada.

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2: Olha aí, beleza, né? Bom dia, bom dia, você ouviu essa música, belíssima. E a letra dela aí, meu amigo, é o Menino Vaqueiro. Já são 8h47. Aquele bom dia aqui para Dona Isolda. Eu já mandar uma música boa para ela, né? Já, já, nosso amigo ouvinte, né? Que sempre participa aqui do nosso programa. Aldenora também, né? O pessoal do Sabino Leite que escuta a gente. É, Maria Freitas também, né? É, ouvindo a gente no Raidinho Vermelho. Muito obrigado aí pela audiência de sempre, né? O pessoal do Sabino Leite que escuta aqui o nosso programa. Rapaz, tem dia que essa internet aqui tira a gente de tempo mesmo. Vamos lá, né? Aquele bom dia pra você. Sair, vamos trazer mais umas duas notícias aí, né? Pra o ouvinte ficar informado, beleza? A você que acompanha aí o nosso programa também ficar informado aqui dentro do programa Difusora O Povo de Rádio.
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2: Olha só, vereador de Pernambuco está entre 12 detidos por suspeita de fraude em concurso da Polícia Penal aqui do Rio Grande do Norte. Ó, acabei lá de Pernambuco, o vereador fazendo, está no meio da fraude, né? Olha só, o vereador de Goiânia, em Pernambuco, Ramon Aranha, do União Brasil, foi um dos 12 detidos em flagrante pela Polícia Civil do Rio Grande do Norte ontem, domingo, por suspeita de envolvimento em fraude durante a aplicação do concurso público da Polícia Penal do Estado do Rio Grande do Norte. De acordo com informações do site Radar Político 365, a assessoria do vereador informou que Ramon Aranha foi liberado, retornou à Goiânia e responderá em liberdade. Ao todo, 12 pessoas foram detidas durante a aplicação do concurso. 10 prisões ocorreram em Mossoró e outras 2 em Natal. De acordo com a Polícia Civil, os suspeitos teriam utilizado equipamentos eletrônicos para obter ou transmitir informações durante a realização das provas. A conduta pode caracterizar fraude em concurso público. A operação contou com o apoio da Secretaria de Estado da Administração Penitenciária por meio da Polícia Penal e também da Secretaria de Estado da Administração. As equipes acompanharam as ocorrências identificadas durante a aplicação do certame. Por isso que tem muita gente que não quer mais fazer concurso, meu amigo. Acaba, paga, estuda. Só falta perder o resto do juízo que tem estudando. Aí os caras vão lá e fraude e passa e o cara não passa. Aí desse jeito, meu amigo, só perdendo dinheiro. Olha só, o avião com o cantor Rei Vaqueiro caiu após ultrapassar a pista lá em Parelhas, né, no Seridó Potiguar. Rapaz, o avião pegou fogo, não sobrou quase nada. Foi uma sorte, ali foi um milagre mesmo. Eu vi as imagens. Olha só, uma aeronave que transportava o cantor Rei Vaqueiro caiu na madrugada deste domingo após ultrapassar o fim da pista do aeroporto de Parelhas, no Seridó Potiguar. O avião levava 6 passageiros e 2 tripulantes. Nenhum dos 8 ocupantes sofreu ferimentos graves. De acordo com o comandante do Corpo de Bombeiros de Caicó, Coronel Lima, a aeronave pousou praticamente no meio da pista e não conseguiu parar a tempo. O avião ultrapassou o limite e caiu após a área de pouso. Isso mesmo. Os 6 passageiros e os 2 tripulantes foram encaminhados ao Hospital de Parelhas para avaliação médica. Rei Vaqueiro estava entre os ocupantes da aeronave Passa Bem. O cantor tinha uma apresentação prevista para domingo na zona rural de Parelhas, só que foi cancelado, né? As circunstâncias do acidente serão apuradas pelas autoridades competentes. Tá aí, meu amigo, é um negócio sério, né? O avião, o cara pousou já bem lá no meio da pista, aí não, a pista acabou e não parou, né? Não conseguiu parar. Era um fogo grande, viu? O avião ficou só praticamente a cinza, viu? Foi um aeronave, né? De médio porte. Vamos lá, né? Sério, vamos atender aqui minha amiga Dona Lúcia Lins, lá do São Severino, né? Tá querendo ouvir Sei, com Amado Batista. E minha amiga Alzeni, do São Severino também, né? Ouvindo a gente, querendo ouvir Declaração. Declaração, quem canta é José Orlando, né? Ela diz casar Alexandre, mas quem canta é José Orlando. Beleza, minha amiga? Vamos lá. Bom dia, Dona Lúcia Lins, do São Severino. As duas, né? Dona Lúcia Lins e Alzeni. Todas as duas são lá do São Severino. Bom dia, minha amiga.
4: Bom dia, Tony Oliveira. Feliz semana abençoada, uma segunda
2: para todos nós, né?
4: É, me passa a música Amado Batista, sei. Ofereço a Alzeni, a todos do São Severino, Veronese, seu Manuel Bandeira, Lindalva Lima.
2: Certo.
4: Ele quiser dativo. Francisca Dias, seu Zé Gomes. Dona Socorro e Lourdes. Francisco de Abidias, seu João Deus, Dona Leopoldina. Seu Zezinho nos Porões, seu Francisco Baiano, seu Francisco Barbosa. Seu JB em Brasília, Madre Antônia. É, você, Celinho, Agostinho. Eu sempre me confundo. É, Goiás, eu só boto Brasília.
2: Pronto.
4: E até amanhã, em nome do Senhor Jesus. E vai para todos os ouvintes.
2: Valeu, Dona Lúcia Lins. Bom dia.
5: Bom dia.
2: Bom dia, Alzeni.
5: Dona, eu queria ouvir a música com Carlos Alexandre, Declaração. Se eu não estou esquecida, acho que era a Declaração, o título da música. Para oferecer para meus filhos, para Lucinha Lins, para Alzileite, com Madilene no Citaçude, para São João de Deus, Dona Leopoldina no Agreste, para Francisco de Abidi Natal, São Chico Barbosa em Jaguaribe, para Dona Socorro na Lagoa Nova, para minha irmã Antônia na Rua José Ferreira, para você, para Celinho, tenha um bom dia.
2: Fica. Beleza. Valeu, minha amiga. Bom dia, né? Nossa amiga Alzeni, o pessoal do São Severino, Dona Lúcia Lins também, né? Todo mundo participando, mandando aí a sua mensagem. Dona Zeta e Sérgio, lá do São Pedro. Vou já procurar uma coisa boa aqui para tocar para ela. Valeu, né? 8h53, tá aí. Música pedida é música tocada. Bom dia para você.

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3: Olha aí, 9:10, 9:10, já tem mais 3 previsões, né? Daqui a pouquinho vamos trazer Libra, Escorpião e Sagitário. Nossa amiga Maria de Fátima, lá de Venha Ver, muito obrigado aí pela audiência, minha amiga. Demora, mas sai, né? Bom dia, obrigado aí Maria de Fátima, o pessoal de Venha Ver ouvindo a gente, sempre sintonizando aqui o nosso programa, sempre ouvindo, né? Sailela tá querendo ouvir Gilberto Lemos, A Rua em que Você Morava. Mandando aí para a Tostição na escuta, né? Ouvindo aqui o nosso programa, nossa amiga Maria de Fátima, sua filha, né? Elaine, pessoal lá de Venha Ver que escuta aqui o nosso programa também, né? Muito obrigado. Meu amigo Tiago, né? Tiago tá ouvindo a gente juntamente com seu pai, né? Seu Raimundo, bem-vindo. É. Lá na Lagoa dos Milhões, isso mesmo. Lá na Lagoa dos Milhões, você tá querendo ouvir edição das boas, bem romântica do Zezo. Pronto, estão ouvindo a gente por lá, né? Escuta sempre. Seu Raimundo, é porque às vezes a gente esquece de mandar alô, porque é muita gente, mas a Tiago pegou aqui meu número, agora a gente lembra, né? Só lembrar que a gente manda. Tá aí, querendo ouvir uma das boas do Zezo. Nosso amigo grande Tiago e seu Raimundo estão ouvindo a gente. Pessoal da Lagoa dos Milhomes, né? Sempre ouvindo aqui a nossa programação. E Maria de Fátima vai ouvir Gilberto Lemos. Essa daí é antiga, viu? Eu ainda era menino, na rua em que você morava. Valeu, minha amiga. Bom dia aí e obrigado pela audiência também, né? O pessoal do Venha Ver que nos escuta. Coronel João Pessoa também, né? A galera toda que escuta a gente, sempre, sempre. 9:12. Eu volto já com mais 3 previsões para você. 9:12, música pedida é música tocada.

0: Vamos trazer agora Libra, Escorpião e Sagitário para você, né, que acompanha o horóscopo do dia. Beleza?
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0: É isso aí. 9h20. Alô, você de Libra, libriano, libriana, de 23 do 9 a 22 do 10. A semana começará com boa abertura para se lançar em experiências que você ainda não tinha testado ou tentado. O dinheiro e os negócios ganharão um olhar estratégico. Programe compras e planeje investimentos futuros. Dê um mergulho nas emoções pela manhã e finalize processos do passado. Aproveite aí a tarde para firmar acordos e negociar. Conquistas vem aí pela frente, você de Libra. Bom dia. Alô, você de Escorpião, de 23 do 10 a 21 do 11. Escorpião, magnetismo, fortes emoções e clareza sobre as suas escolhas e metas marcarão o dia de hoje com a Lua e Vênus em seu signo. É um excelente momento para mudar a imagem, se posicionar e revelar o seu poder pessoal ao mundo. Com a sensibilidade amplificada, o humor poderá oscilar. Decida uma viagem ou entre em um novo grupo. O poder de atração e o prestígio estão em alta hoje, você de Escorpião. Alô, você de Sagitário, Sagitariano, Sagitariana, de 22 do 11 a 21 do 12. Olha só, uma grande vontade de começar coisas novas e sair da mesmice marcarão este início de semana. Um processo interno ganhará profundidade. Você entenderá algo que poderá orientar decisões de vida e escolhas. O trabalho pedirá movimento. Lance um empreendimento ou presente, né? Ou então apresente uma ideia e também aprove um projeto. Sucesso e prestígio também estão em alta hoje, você de Sagitário. Aí, bom dia, né? Boas vibrações. 9h22, daqui a pouquinho tem logo mais Capricórnio, Aquário e Peixes. Tá aí, bom dia pra você, né? Essas foram mais três previsões. Um alô aqui pra Cláudia, tá ouvindo a gente lá em Coronel João Pessoa. Beleza. Célio, você prepara aí uma do Amado Batista? Tem Antônia da José Ferreira Sobrinho, tá querendo ouvir uma, qualquer um do Amadão, nossa amiga Áurea também, qualquer um, aí dá certo, né? Cristo é meu advogado, essa daí é boa, hum? E também Bartosão, a famosa Malena, né? O nome é outro, né? Mas o pessoal conhece ela por Malena. Ficou conhecido, pronto, acabou. Vamos lá, minha amiga Antônia, da José Ferreira Sobrinho. Bom dia, minha amiga.
2: Oi, Tony, bom dia. Toquei aí qualquer música do Amado, meu amigo. Agradeço aqui para meus filhos, meu esposo, para minhas irmãs lá no São Severino, para Lucinha Lins, para os Lady Lene, para você, para Celinho, para o pessoal aqui da José Ferreira Sobrinho. Para todos os ouvintes, meu amigo, tenha um bom dia.
0: Muito obrigado. Aí, nossa amiga, né? Antônia da José Ferreira Sobrinho, ouvinte de muitos janeiros e carnavais também. Valeu, minha amiga, bom dia. Minha amiga Áurea, lá na Marechal Costa e Silva, né? Já no Sabino Leite. Bom dia, minha amiga.
3: Bom dia, Tony, Áurea. Nossa música aí de... Muito obrigado aí, pessoal, que escuta a gente. Amado
0: Batista,
3: pra mim.
0: Pronto.
3: Ofereça meu filho Lucas, minha mãe Maria, minha amiga Sônia, minha amiga Lu Oliveira, a Loreninha, Agostinho Filho, a você, a Célia, a Geraldinha e os aniversariantes do dia.
0: Bom Pronto, dia. Minha amiga. Bom dia.
4: Bom dia, Tony Oliveira. Hoje eu quero a canção com Paulo Nascimento. Cristo é meu advogado.
0: Bom dia, seu Chico Baiano.
4: Essa canção eu ofereço para Antônio Agostinho Ailton Xavier, na Serrinha dos Marinheiros, meu amigo Chico Barbosa, em Jaguaribe, Zé de Celso, lá no Brum, Lucelinho, São Severino, Dona Socorro, na Lagoa Nova, Zé de Belo, na Lagoa Nova, a meu amigo Marcelo, que trabalha lá em Naldo, vereador, na Lagoa Nova, a Pedrão dos Picolé em São Miguel, João de Deus, Leopoldina e Rafael no Agreste de Cima, Chico Peba, Cristo Lagoa e Célio Lagoa no Sítio São João, Geraldo Felipe, Suzana, Lauro e Iraci no Sítio Galinha,

0: É, Dilson Noronha, Iracema e Xuxa, no Sítio Varrelo, meu amigo Gilson e Erismar Sabino, nas Crioula, a Tereza, minha cunhada e esposa Raimundo, Chico de Dedil, Dedil, no Sítio Melo,
1: Quem
0: Assis de
1: mais?
0: Chico Noronha, o Fátima de Wilson, Zefa de Severino, Zé de Cispifano, Bodoc, no Sítio Melo,
1: Certo.
0: a meu amigo Chico de Xavier, no Sítio Melo, um padre Gelmar, no Sítio Melo, a todos os meus netos, meus filhos, e a minha esposa Raimunda, no Sítio Melo, e tenham um bom dia.
1: Bom dia, senhor.
2: Olá, meu amigo Tony Oliveira. Bom
1: Ora,
2: dia,
1: senhor
2: meu
1: de Deus.
2: amigo. Hoje é segunda, né? Segunda-feira braba, viu?
1: É.
2: De ressaca, né? Que bebe, né? Hoje uma ressaca medonha pro trabalho, né? Mas é você que
1: Alvenaria.
2: trabalha lá, né, meu amigo? Rapaz, tô passando por aqui hoje pra pedir Malena com Bartugalene ou é Carlos Alexandre? É, mas é Bartugalene. Pra oferecer a minha esposa Leopoldina, a Rafaela e ao Jussier. Ah, seu Estevo Ribeiro do Merejo, o meu amigo Estevo Ribeiro do Merejo, a seu Chico Barbosa da cidade de Jaguaribe, para ele, os dois filhos e a esposa dele. Oferecer a seu José Benuno de Águas Lindas do Goiás, oferecer a Chico de Abdias, na Grande Natal, a Pedrão dos Picolé, a Almir, da 13 de Maio, a seu Manel Bandeira, da Lagoa dos Marinheiros, a dona Lindalva Lima, da Lagoa dos Marinheiros, a dona Cida, da Lagoa dos Marinheiros, a Alzileide, do Sítio Açude, Alzeni, do São Severino, a dona Lúcia Lins, do São Severino, a dona Socorro, da Lagoa Nova,
1: Certo.
2: oferecer a seu Chico Baiano, da cidade do Melo, do Sítio Melo,
1: Sim.
2: oferecer a seu Chico Xavier, do Melo, oferecer a Bodó, do Melo.
1: Pronto. Beleza. Valeu. Obrigado aí pela participação, seu João de Deus, lá do Agreste de cima, né? Dona Leopoldina, Rafaela, o pessoal que escuta lá. Seu Chico Baiano, do Melo, né? Pessoal bom que participa sempre com a gente. Já são 9h27. Música pedida é música tocada. Bom dia.

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1: Olha aí, já são 9h40, tá aí 9h40. Rosineide, minha amiga, tá ouvindo a gente lá em Milagres, no Ceará. Muito obrigado aí pela audiência de sempre, né? Meu amigo Bodoc, lá do Melo, também mandou mensagem aqui pra gente. Nossa amiga Rosineide, lá da Rua Maria Madalena, bairro Maria Manuela, show de bola. Muito obrigado aí pela audiência, vamos já atendê-los, né? Meu amigo Ivan, grande Ivan Sati, né? Como é conhecido, Ivan das Antenas, o homem é bom. Lá na Estivas, né? Ouvindo aí a gente sempre, sempre. Muito obrigado mesmo pela audiência. Vamos trazer as últimas previsões, né, Salivaz? Vamos trazer agora, já são 9h41. Vamos trazer Capricórnio, Aquário e Peixes, para dar tempo aqui a gente atender a galera, né? Todo mundo aqui mandando mensagem pra gente. As últimas previsões para hoje. Bom dia. Vamos lá.
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1: É hora do horóscopo do dia. Alô, você de Capricórnio, capricorniano, capricorniana, de 22/12 a 20/1. Olha só, Capricórnio, uma viagem poderá ser decidida no impulso. A semana começará com atitude nos relacionamentos, solução de conflitos e abertura para aprender algo diferente. Fortaleça vínculos de amizade e some forças com seu grupo. Um acordo profissional poderá ser fechado com condições melhores do que as iniciais. Abra um novo caminho na carreira. Ok, você de Capricórnio? Bom dia. Alô, você de Aquário. Aquariano, aquariano, de 21/1 a 19/2. Olha só, Aquário. Novas estratégias irão acelerar sua produção no trabalho. A semana começará agitada. Tome a iniciativa nos relacionamentos e conquiste alianças. É um bom momento também para investir na imagem profissional, firmar sua reputação e aumentar sua popularidade. Aproveite a tarde para negociar, firmar acordos e resolver o que estava parado. Projeção e poder estão em alta hoje, você de Aquário. Alô, você de Peixes. Peixes é o último signo do zodíaco. Peixes, de 20/2 a 20/3. Uma proposta de fora, conexões com pessoas queridas de longe e acertos jurídicos movimentarão o começo da semana. Renove suas filosofias e expanda os seus horizontes. O dia vai trazer abertura social e chances de novas relações. Mudanças irão acontecer de dentro para fora e desenharão um cenário mais positivo para o futuro. Casamento e associação estão em alta hoje, você de Peixes. Tá aí, os últimos signos para esta segunda-feira, né? Já são 9h43, bom dia. Muito obrigado aí pela audiência. Minha amiga Samara, né? Samara tá ouvindo a gente lá na Lagoa dos Marinheiros, né? Nossa amiga Samara, muito obrigado aí pela sua audiência e pela sua sintonia. Vamos aqui atender ela, né? Que ela está ouvindo, querendo ouvir aqui essa música belíssima. E a gente vai atendendo. Vamos lá. Samara, minha amiga, está querendo ouvir, Célio? A música, deixa me ver, Carta no Quintal, com Cristiano Neves, né? Pessoal que também não gosta de mandar áudio, a gente vai atendendo aqui os textos também, né? Ela, Samara da Lagoa dos Marinheiros, querendo ouvir Carta no Quintal, mandando aí para sua mãe Lucineide, para sua madrinha Maria, seu padrinho Moacir, pessoal da Lagoa dos Marinheiros, oferecendo para o seu irmão Vitor Manuel, para o seu irmão, né, Vitor Manuel, ainda para sua irmã Eduarda, para Andressa, para o sobrinho Miguel Arcanjo, para Antonielle, também para sua madrinha Bida, para Edinalva, do Cid Pedra Branca, também para Natinho e Bizuca, também do Cid Pedra Branca, né? Muito obrigado aí, Samara, nossa amiga, sempre ouvindo a gente, né? O pessoal aí da Lagoa dos Marinheiros. Minha amiga Francisca, lá do Retiro, também ouvindo a gente. Vamos atender aqui esses três aqui, né? Sai para ir desafogando. Minha amiga Francisca, lá do Retiro, e seu esposo Chiquinho, sai, você prepara aí uma do Raça Negra, viu? Eles gostam de ouvir o Raça Negra. Show de bola. Muito obrigado aí pela audiência, minha amiga Francisca, né? O pessoal do Retiro e seu esposo Chiquinho. E Fabiana Souza querendo ouvir uma música do Fagner. Pode ser aí pedras que cantam. Isso mesmo, né? Para nossa amiga Fabiana Souza, ela é fã do Raimundo Fagner. Ela disse: valeu, minha amiga. Muito obrigado aí pela audiência. É, o pessoal que nos escuta através do Rádios Net também, aonde quer que você esteja, meu amigo. O que vale é estar ouvindo, né? Minha amiga Antônia, lá do Núcleo Sabino Leite, daqui a pouco eu atendo você, minha amiga. Ela está fazendo dois pedidos em um só. Que é para ela e Dona Expedita, sua mãe, né? Pessoal lá dos Purões, que escuta aqui o nosso programa também. A galera toda. Damiana, né? Marielda, o pessoal dos Purões, seu Zezinho, todo mundo aí. Nosso amigo Lourenço, né? Que é sobrinho do seu Daniel Peixoto, também reside lá nos Purões e escuta a gente direto. Valdete e seu Daniel Peixoto também, ali no final da 13, né? Ali próximo ao posto de saúde, lá da 13 de maio, né? Como é conhecida. Beleza demais. Valeu, Fabiana. Obrigado a você, minha amiga, pela audiência de sempre, né? Já são 9h46. Tá aí, música pedida é música tocada. Bom dia, bom dia.

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1: É isso aí, beleza, né? Vamos lá, já são 9h55, é isso aí, 9h55 na cidade, bom dia. 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Beleza, valeu, grande Xavier, pessoal da Serrinha dos Marinheiros. 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Simone, o pessoal que tá ouvindo a gente lá, né? Sempre ouvindo a gente, o pessoal ali da Estiva dos Grisóstomos. Meu muitíssimo obrigado aí pela audiência e pela sua sintonia. Célio, você prepare aí, essa música é belíssima, viu? Viva a Vida, isso mesmo, com Felipe Duran, isso mesmo. Nosso amigo Bodoque lá do Melo tá querendo ouvir aí essa música legal, né? Show de bola, meu amigo. Muito obrigado aí, Bodoc e companhia. Pessoal do Belo, ouvindo aí o nosso programa, né? Dona Zete, oh, que beleza. Vamos lá, né? Vamos mandar aqui uma alusão para Dona Zete Sérgio. Ela tá querendo ouvir, Célia? É qualquer um do Mengão, ela disse aí. Dona Zete é gente boa demais, tá sempre ouvindo a gente, né? Obrigado aí pela audiência de sempre. Mandando aí para todo mundo, mandando aí para... para Isabelinha, para Adão, Luizinho, Toninho, não esquecer do seu grande amigo Célio de Eliseu, para nós aqui da rádio, eu e Célio Vaz e todos, né? Valeu, Dona Zete, meu muitíssimo obrigado aí pela audiência e pela sintonia. Vamos lá, meu amigo Bodoc, bom dia.
2: Bom dia, Tony, é Bodoc do Sítio Belo, pedi uma música aí, de Viva a Vida, oferecer aqui para Chico Xavier, Chico Baiano, Chico Dedinho, Zefa, Tereza, Maria de Assis,
1: certo.
2: João de Deus, Pedão dos Picolé, Baiano, e a todos que estiver ouvindo na rádio aí, a Giana, a Dedê, Mucunzá, então que trabalha no posto de saúde. Valeu, um abraço.
1: Valeu, Bodoc, bom dia.
3: Bom dia, Tony Oliveira, bom dia, ouvintes da Rádio Difusora.
1: Bom dia, Índia do Brasil.
3: Aqui de Piracicaba, divulgadora do cantor Beto Ribeiro, e passando por aí para desejar uma excelente segunda-feira para todos os seus ouvintes e também para te pedir a música com ele, Beto Ribeiro, Olha Nos Meus Olhos, e ofereço para você, para minha amiga Lúcia Gervásio, lá em Imperatriz, no Maranhão, para Elisete em Colatina, Espírito Santo, e para o meu amigo Luiz Cláudio em Brasília, e para todos que estão ligadinho, ligadaço na Rádio Difusora AM. Beijo, beijo.
1: Valeu, Índia do Brasil, tá aí, né? Olha nos meus olhos, né? Olha nos meus olhos, Beto Ribeiro. Essa daí vai também para o nosso amigo Luiz Cláudio. Mandou mensagem aqui pra gente, tá ouvindo desde cedo, né? Lá em Brasília, Distrito Federal, lá no centro, né? Central do país lá. Valeu, muito obrigado aí pela audiência, né? Pela sintonia. Pessoal que nos escuta também através aí, né? Da Rede Mundial de Computadores, Rádios Net, Rádio Garden, o aplicativo também da Difusora, onde quer que você esteja, onde quer que você nos escute, valeu demais. Receba aí o nosso abraço também, né? Lourdes, minha amiga, lá na 3 de maio, né? Ali perto do posto de saúde também. Muito obrigado pela sua audiência. Agora é exatamente 10 horas. Bom dia. 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
1: Olha aí, já são 10h29. Aí, minha amiga Solange, lá da José Cesário, parabenizando o seu filhão Arthur, né, que está aniversariando hoje. E a gente dedica aqui todas as músicas do nosso programa, né? O garotão Arthur, lá na José Cesário, aniversariando hoje. Beleza demais, né? Filho da nossa amiga Solange. É ouvinte de muitos janeiros e carnavais. 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Beleza? Célio, você prepara aí, vamos atender aqui. Você prepara uma da Lucinha Saraiva, né? É, Estrada Velha com Amado Batista. Vamos mandar pra Gilderlane lá do Retiro, também tá ouvindo a gente. É? E Zezé de Camargo e Luciano Pedras. Beleza? Vamos preparando aqui, dar um recadinho aqui. Olha só, o seu Raimundo Lopes da Silva, né? Lá da Lagoa dos Milhomes, né? Pede aí a quem encontrou, vem encontrar o documento, um INCRA, né? Documento do INCRA lá da terra dele. Ele fez uma doação de umas roupas lá para a igreja, Salvais. Aí ele colocou o documento dentro, ó, da sacola, né? Aí ele foi na igreja para saber se. Mas já tinha o doado, aí pronto. Com certeza quem encontrou, né, esse documento aí do INCRA, ele está precisando, deixa aqui na rádio que ele vai vir depois aqui procurar, né? Raimundo Lopes da Silva, o nome do INCRA está no nome do seu Raimundo Lopes da Silva. E quem encontrou, vem encontrar, né? Alguém souber aí o paradeiro ou... É porque ele foi na igreja e o pessoal já tinha doado a roupa, né? Aí com certeza o documento foi dentro. Aí quem encontrar aí, é só deixar aqui na rádio que ele vai procurar aqui depois, né? Valeu? Tá aí, bom dia, uma prestação de serviço aqui para o seu Raimundo. Bom dia, bom dia! Vamos lá, né? Minha amiga Antônia, da José Ferreira, ou melhor, do Núcleo Sabino Leite. E também minha amiga Lourdes, lá da 13 de Maio. Bom dia, minha amiga.
2: Bom dia, Tony Oliveira. Bom dia, tudo bem?
1: Tudo bom, aqui minha amiga.
2: Lourdes. Ei, Tony.
1: Oi.
2: Passa aí uma música com o Zezé e Luciano, a
1: Pedras.
2: Oferecer para você, o Celinho, e para mim curtir.
1: Pronto.
2: Um abraço, Tony. Um bom dia, um ótimo começo de semana para nós.
1: Valeu, então, minha amiga. Tony. Bom dia, bom dia. Aí, valeu. Vamos lá. Minha amiga Antônia, lá do Sabino Leite. Bom dia.
3: Bom dia, Tony Oliveira. Aqui é o Tony do Sabino Leite. Tony, eu gostaria de pedir um, se eu preciso. Uma com Amado Batista.
1: Vamos tocar a Estrada Velha.
3: Luciana Saraiva. De Amado Batista é para mim. Luciana Saraiva é para minha mãe, expedita, viu? Eu ofereço a meu esposo Zé Matias, minha mãe expedita, meu pai Zé Guilherme, minha irmã Francisco, Cinco Purões. Minha irmã Zélia no Alto Santa Teresa. Ofereço a minha irmã Tuca no Guardado, minha cunhada Mineire. A minha irmã em Pereira, minha cunhada Seminha. Ofereço a você também, a Célio Vaz. E minha mãe oferece a eu, minha mãe oferece a eu, oferece a Maria e eu, oferece o esposo dela Zé Guilherme, o filho Francisco. Ofereço a você também, a Célio Vaz, viu?
1: Um ótimo dia,
3: tudo de bom, Tony.
1: Beleza, minha amiga. Bom dia. E muito obrigado aí pela audiência, né? Nossa amiga Antônia da José, ou melhor, Antônia da José Ferreira Subiu também já participou hoje, né? Aí é do Sabino Leite. Valeu, né? E obrigado pela participação. Já são 10h34. Bom dia.

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7: Olha aí, 10h50, no finalzinho, rapidez aqui, mandando um alôzão, né, para o garotão Arthur, que tá aniversariando hoje, filho da nossa amiga Solange, e a gente manda todas as músicas já tocadas e essas duas últimas que a gente vai deixar tocando aqui, que vai também para seu Daniel Peixoto e Valdete, lá no final da 13 de maio, perto do posto de saúde. Meu amigo Xavier, bom dia.
8: Bom dia, Tono, bom dia, minha avó, bom dia. Segundou, Tono, segundou. Uma semana abençoada para todos e a todas, que Deus abençoe. Manda um abraço para minhas tias lá na Liberdade, Tennessee, tia Laurita, tia Helena, minha mãe na Jaguaribe.
7: Pronto.
8: Minha mãe na Catina Capta Fortaleza, todos estão na escuta e um bom dia. E hoje eu quero tocar a canção Garoto do Lixão, oferecer a Tennessee na Liberdade. E a todos que estão na escuta, tô por aqui pelo Chabocão, tá eu, tá o Miago, tá o Pedrinho, tá o Giovanni, pegado na luta, trabalhando.
7: Pronto.
8: E agradecendo a Deus por tudo. Só agradecer, só gratidão, viu?
7: Pronto, meu amigo.
8: Tem coisa melhor do mundo que você acordar, levantar, andar e enxergar.
7: É verdade.
8: Isso é maravilhoso demais. Só agradecer a Deus. Um bom dia, fica com Deus.
7: Valeu, meu amigo. Bom
9: Oi,
7: dia.
9: Bom dia, Tony Oliveira. Aqui é Maria de Lourdes, cientista dos Grisóstomos. Passou uma música para mim, é João Paulo e Daniel.
7: João Paulo e Daniel, pronto.
9: Marinha Helena, Selminha, Adriana, Elisângela,
7: Aparecida,
9: Terezinha, Irani, Zefinha Danta. Pra Neide, pra Cleide, Marciana, Poliana. Para você, que é um ótimo locutor, para Célio Vaz, para Agostinho Filho, para a mãe de Agostinho, para todos que estão na escuta, tá bom?
7: Beleza.
9: Então, bom dia e uma ótima segunda-feira abençoada por Deus.
7: Bom dia, minha amiga. Valeu. E hoje que vai sobrar aqui, pronto, valeu. Pede desculpa, porque se pedido depois de 10, meu amigo, é ruim da gente atender, né? É muita gente mandando, mas dá certo. Vamos deixar aqui as outras tocando, agradecendo aí pela grande e honrosa audiência de todo mundo, você que participou. Valeu demais. Já são 10h52. Daqui a pouquinho tem Raimundo Loy e Luiz Justino com o programa Violas e Repentistas. E a gente volta amanhã, né? A partir das 7 da manhã. 7h28, né? Mais ou menos. Valeu, gente. Tchau.

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1: Bom dia, São Miguel, bom dia, região. A partir de agora, você vai ficar com mais uma audição do programa Violas e Repentistas. Presença da dupla de horário, Luiz Justino e Raimundo Eloia. Meu amigo Célio Vaz, ali na sonoplastia, Tom Oliveira ali por fora. Hoje, dia 14 de setembro, a segunda-feira, estamos aqui do Batente. Graças a Deus, tenho que agradecer a Deus por mais um dia de vida. Ainda tomei rouco ainda. E gripado, já está com 8 dias. Essa quinturona e poeira, meu amigo, não é brincadeira, não. Mandando um bom dia para meu amigo Graci e Maria ali no sítio Agreste. Obrigado, Graci e Maria, mais uma vez. Me ajuda sempre para pagar o programa. Só tenho a agradecer. Quero agradecer a graça minha irmã, Inamucunã, que Deus proteja todos vocês. Bom dia, poeta.
2: Bom dia, poeta. Bom dia, Célio Vaz. Bom dia, os ouvintes do programa. Bom dia, você que está ligado conosco aqui através da Difusora de São Miguel todos os dias. O programa Violas e Repentistas, de segunda a sábado. Toda semana aí estão por aí, trabalhando aí, agradecendo a Deus, vou dar saúde pra gente trabalhar. Um abraço pra todos vocês, que estão sintonizados com o nosso programa. Vamos cantar esse estilo inicial do horário, dedicar a minha amiga Elita e Zé da Tiva, lá da Serrinha dos Marinheiros. Zé da Tiva tá em casa, tá tudo certo, se Deus quiser. Um abraço pra vocês aí, Zé e Dona Elita, um abraço. E esse pessoal bom aí da Serrinha, todos vocês, de modo geral. Pessoal bom que se liga com a gente. Seu Chico Sabina, na Cachoeirinha. Toda a família. Saudade.

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1: Esse aí, poeta, desde que eu assisti do programa, todo o pessoal bom que estão ligado conosco, meu amigo Carlos Gomes, lá Jaguaribe, lá na Pousada Chicão, abraço pra ele e toda a família, o poeta Neto Bezerra, lá Jaguaribe também, a esposa dele, todos os poetas que estão na escuta do programa aqui da cidade de São Miguel, o poeta Zé Nilton Paulo, Edival Paulo, no Retiro, o poeta Felipe Bezerra, toda a família, o poeta Davi Bessa, ele no Sabino Leite, Dona Fátima, do Ceni, toda a família do poeta Davi Bessa, o pessoal bom aí da Vila Oiteiro, muita gente boa, meu amigo Cleo de Mar, meu amigo Omar, também na escuta do programa, aí na 13 de maio, muita gente boa. Sou Luiz Preto do Nontonha, nosso amigo poeta Joanal Ferreira, rapaz, e toda a família aí na 13 de maio. Todo esse pessoal bom aí do Alto Santa Teresa, meu amigo Raimundo Maia, família, todos vocês sempre na escuta do programa, todos os dias. Nosso amigo Raimundo Bem-vindo na Lagoa dos Milomes e toda a família, Chico de Altamiro, fazendeirão lá na Lagoa dos Milomes. Um abraço para todo esse pessoal bom que estão ligados conosco. Nossos amigos aí da Timbaúba, todo esse pessoal bom aí do Retiro. Miguel Rodrigues, Dona Hilda, todos vocês. A dedicação do programa Violas e Repentistas.
0: É isso aí, poeta. Quero mandar um bom dia para meu amigo Criatura, ali no sítio Rufino, na região do Veavê. Um abraço para ele e para toda a família dele. O poeta Aldo Bezerra, mais conhecido por Aldo dos Balaios, aqui em São Miguel, e a família, um abraço. Seu neto Marcolino e do Fransquinho, ali na Lagoinha, toda a família de seu neto. Marcolino, seu Edival Paulo e toda a família ali no sítio Retiro. O poeta Zé Nilton Paulo, um abraço para você, meu irmão. Para toda a família de vocês, abraçando aqui Carlinho Lagoa, no sítio Belo dos Pinheiros, Zé Suetano, na Timbaúba. Mandando um bom dia para seu Hilário ali nas Galinhas e a dona Iraci, meu amigo Geraldo Felipe e a dona Suzana, um abraço para todos vocês. Chico de Altamiro, aí na Lagoa dos Milhões, com certeza está na escuta do programa. Um bom dia para você, Chico, e para toda a sua família. Quero abraçar aqui o meu amigo, seu Chico Rocha, lá no sítio Galvão e a família dele. Meu amigo Chico Xavier ali no sítio Melo, um abraço. Mandando um bom dia para meu amigo Xuxa ali no Varrero e a família. Dona Socorro ali na Lagoa Nova e toda a família de Dona Socorro ali na Lagoa Nova. Um abraço para todos vocês. Meu amigo Assis Preto, Chico Preto ali nos Torrões, toda a família de São João Preto, um abraço. Mandando um bom dia para meu primo Nilton Amar lá em São Paulo, na capital Bandeirante, a esposa dele, Dona Lindalva, ao filho de Dona Lindalva, mais Nilton Amar. Aqui em São Miguel, minhas primas Nereucele e Neurisba, Terezinha Franca, mãe da família, um abraço para todos vocês. Abraçar meu amigo Silver Barra ali na Vila Cachoeira, e a dona Cotinha, toda a família de Silver Barro, Dedé do Saudoso Raimundo Franco, aqui na 13 de maio, na saída de Raipo Riacho Fundo, e dona Lúcia. Quero abraçar meu amigo Chicão de Zé de Doc e dona Margarida, aqui no bairro Tonta Barbosa. Alex, a Piedada, a Giovana, a netinha de Chicão, mais dona Margarida. Um bom dia para todos vocês. Quero abraçar o meu amigo, seu Zezinho de Zé Pedro, ali no sítio Purões, por certeza tá catando fava, nunca mais vi seu Zezinho. Um abraço para ele e para toda a família dele. Abraçando aqui meu amigo Chico Sabino ali no sítio Cachoeirinha e toda a família. Quero mandar um bom dia para minha mãe ali na Mucunã, Graça, Margarida, a Bárbara, João e a Paulo, Décélio Queiroz e a Lúcia, Raimundo do Mucunã e a Damiana. Abraçando meu amigo Antônio do Boio ali no sítio Conceição, ali na região de Pereiro, o poeta Hermelau, pai Pereiro e dona Antônia. Um bom dia para todos vocês ali no São Gonçalo, meu amigo Edilson e a dona Predrina, um abraço. O meu amigo ali no sítio Retiro, meu amigo Luiz Siqueira, dona Francisei, nunca mais vi Luiz. Um bom dia para você, Luiz, e para toda a sua família. Meu amigo Mauro Dan tá ainda aí no Retiro, ouvindo do programa todos os dias. Meu amigo Chico Gato ali no São Joaquim, o homem apanhou o rádio agora, Raimundo, disse que de 11 horas tá ligado no nosso programa todos os dias. É no São Joaquim, né? Um abraço para você, Chico, e para toda a sua família. Quero mandar um bom dia para meu amigo Deusimar, aí no Caldeirão, encostado na parede do açude, avisando que tem cantoria no nosso amigo Deusimar, dia 19. Eu acho que é sábado próximo, a partir de 8 horas da noite. Aí no nosso amigo Deusimar, no Caldeirão, essa cantoria será com o poeta Jonas Bezerra e o poeta Guilherme Nobre, de Fortaleza, e o poeta André Vitorino, da cidade de Milhão, no Ceará. O poeta Jonas Bezerra é ali do Iguatu, todo mundo já sabe onde é. Nosso amigo Deusimar está convidando meu amigo Pedro Veloso, ali no Núcleo Manuel Vieira, nosso amigo Pelé, eu acho que é no alto que Pelé mora, Zé Suetano, na Timbaúba, e a todos os apologistas que gostam de cantoria da boa. É dia 19, agora a partir de 8 horas da noite, ali nosso amigo Deusimar, ali na Vila Caldeirão, aí depois do Coronel. 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Um bom dia para eles e para todos os familiares deles. Quero mandar um bom dia aqui para a Comadre Maria e Selma ali na Baixada, ouvindo o nosso programa todos os dias. É, filha de Comadre Maria, ainda não vi, mas me falaram que estão por ali. Estão por aí também, estão passeando de São Paulo. Quero tomar benção à Comadre Maria e dar os parabéns. Aquele aniversário agora essa semana. Valdeide e Eliel, se estiver assistindo o programa, um bom dia para todos vocês, poeta.
1: Isso aí, poeta. 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Um abraço para esse pessoal bom de Manuel Vieira, todos os amigos bons aí também, aí na vila dos... A Vila Tota Barbosa, rapaz, muita gente boa assistindo o programa ali também. Nossos amigos lá da Estiva dos Paulinos, da Estiva dos Grisostos. Um abraço pra vocês aí. Vocês da Cachoeira, Cachoeirinha. Todo esse pessoal bom. Meu amigo Edilson, dona Pedrina, lá no São Gonçalo. Todo esse pessoal bom na escuta do programa Violas e Repentista.
0: Pronto, quer dar uma canção por aí? Mandando um bom dia pra meu amigo Antônio Agostinho, do Nafato, ali na Serra dos Marinheiros. Meu amigo Xavier. A Loura, a esposa de Xavier, a garotinha de Xavier, um abraço pra todos vocês. Meu amigo Erismar Sabino, radialista aí nas crioulas, um abraço pra você, Erismar, e pra toda a sua família. Meu amigo Lulu ali na Boa Vista e a família dele. A Fátima, minha prima, na Lagoa Dentro, a Doquinha, seu esposo, Tia Socorro Lopes e família, todos meus familiares aí da Boa Vista, da Lagoa Dentro. Nossa amiga Eduardo aí no São Pedro, ouvindo o programa todos os dias, um bom dia pra você, Eduardo, e pra toda a sua família. Bueno.
1: Sei, Pedro, vamos cantar a canção aqui do poeta Lourival Pereira. Eu acho que é a voz do apaixonado, viu? Acho que é, o pranto do apaixonado. Acho que é a voz do apaixonado do poeta Lourival Pereira. Canção muito bonita, dedicando a meu amigo Dedé, Dona Lúcia, ali na 13 de Maio. Dedicar também a meu amigo Raimundo Bem-vindo, Dona Zefinha no Lago dos Milombos, toda a família. A Chico de Altamiro e família. Dona Pedrina, ali em São Gonçalo, e Edilson. A seu Chico Sabina, na Cachoeirinha, todo esse pessoal bom, essa bonita canção. A tia Jandira, em Situaba, Chico Lóia, em Sítio Cedro, toda a família. O padre Zé Nilson deve estar também na escuta do programa ali em Situaba. Um abraço pra vocês aí, todo esse pessoal bom. Vamos cantar a canção aí, dedicando a todo o pessoal. Doutor Lóia, né, poeta? Lá no
0: Doutor Severiano. Doutor Severiano, dedicar meu amigo Raimundo Vaqueiro, ali dos Barreiros. Eu acho que é a voz do apaixonado essa canção. E mandando um bom dia para meu amigo Zé Caboclo ali nos Barreiros e toda a família de Zé Caboclo. Um abraço para o senhor e para toda a sua família. Que Deus proteja todos vocês.

0: valeu. Quero mandar um bonito para o poeta Juvenal Ferreira aqui em São Miguel, toda a família dele. Meu amigo Pretinho aí no Alto de Santa Teresa, Fernando e Cecília, que é junto Pretinho, toda a família. O poeta Chico de Alinha, que veste no programa, a Fato, aos meninos. Poeta Aldo Bezerro mais uma vez. Poeta Francinilce do Nozefinho aí no Alto. Um abraço para todos vocês. A Dedé de Veríssimo, poeta Veríssimo aí no Sítio São Paulo, aí na região do Pereiro. Zé de Pedro aí no Sítio Cidade, Dona Lúcia. Meu amigo Antônio Negreiro, lá na Lagoa do Arroz, o nosso amigo Messias, ouvinte do programa todos os dias. O poeta Adenor Lobo na Santa Luzia, doutor Severiano. Um abraço. Mandando um bom dia para o poeta Gilson Pessoa aí na Vaz Nova. Um bom dia para você, meu irmão, e para toda a sua família. É, aí na Faz 90, Paulo do Serra, Encanto. Qualquer hora eu tô dando uma ligadinha pra você, pra nós conversar um pouco. Um abraço pra todos vocês. Aí, poeta.
1: Zé, pra dedicar o programa, o poeta Milton Rodrigues, lá na cidade de Encanto, a esposa dele, o poeta Pedro Jerônimo de família. A todo o pessoal banho da Pedra do Caboclo, a Chay Juvenal, a Titim, a esposa dele, meu amigo Marcelo e a esposa, meu amigo Zuba, nosso amigo Denis e Pipiu lá na Vila Nogueira. Um abraço pra vocês aí, esse pessoal banho dessa região aí, do Dr. Severiano, os amigos aí da Vila Nogueira, muita gente boa assistindo nosso programa aí no Merejo, vocês aí do Pé de Serra, toda a família aí, no nosso amigo Juarez, rapaz, Juarez Ribeiro, Deca Ribeiro, toda a família, todo esse pessoal bom aí no Merejo, vocês aí do Guardado, nossos amigos também lá da cidade de Paus Ferros, os poetas da região lá, assistindo o programa também, todo aquele pessoal bom, todos vocês, o poeta Zé Naildo, rapaz, não quer que se encontre também, abraço pra ele lá na região, Marcelinho Vieira, naquela região, viu? É, também o poeta João Neto lá em Luiz Gomes, poeta Bastião Bento, é, o poeta Genilson Dias, lá em Luiz Gomes. Um abraço para todos vocês aí, os poetas estão ligadinhos aqui com a gente também. A gente agradece aí pela audiência. O poeta, meu amigo Chico de Abdias, lá em Natal, rapaz, na capital do Rio Grande do Norte, assistindo o programa também. Nosso amigo Fernando e toda a família. Um abraço para todo esse pessoal bom ligado com a gente aqui. Vocês aqui da Lagoinha, todo pessoal bom aí. Nosso amigo, seu Neto Marcolino, a esposa dele. É, Padre Zé de Oliveira, rapaz, em família, Juba e família, Gabriel de Plástico, gente boa demais, um abraço pra vocês aí, sempre na escuta do programa.
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0: Valeu, poeta, mandando um bom dia pra seu Zé Cardoso e Dona Terezinha ali no sítio Merejo. O meu amigo é poeta, é o de Ferreira aí no Merejo e toda a família. Seu Zé Sabino aí no pé de

você, Rainha da Vila Curralinho, lá em Jaguaribe. Um abraço pra você, Neto, e pra toda a sua família, o poeta Gilson da Silva aí na Vila, acho que é do Campo Limpo. Meu amigo Jaime de Vicente, aí na Vila Catavento, aí na região do Icó, Jaguaribe, essa região aí. Ouvindo o programa.

0: Bom dia pra todos vocês, poeta.
1: Mas é, Pedro Ramos, dedicar o programa a todos os amigos bons, rapaz. Falando em Chigato, Chigato eu encontrei lá com lá, rapaz. Todo de Chigato vem pra cidade e tá assistindo o programa, né? Exatamente. Toda a família. Pô, o pessoal bom que está lá escutando o programa, a gente agradece aí pela audiência. O programa de hoje vai chegando ao ponto final. Hoje contou com seus titulares, Raimundo Eloy e o Pedro Justino, Celinho vai na sonoplastia. Mas não delique seu rádio, vem muita coisa boa por aí na programação da Difusora de São Miguel. E amanhã a gente promete voltar, se Deus quiser. Tchau, gente, até lá.
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1: Muito obrigado, eu tô aqui na Rádio Difusora AM de São Miguel, junto com você, vivendo as emoções do futebol. Meio de semana aí de conquista, né? A gente vai começar falando de conquista nesse programa, no primeiro programa esportivo da Rádio Difusora AM dessa semana. Hoje é o primeiro, hoje é segunda-feira, então vamos iniciar falando de conquista, não é? Porque agora é o seguinte, a customização se inverte, né? Vez por outra, às vezes ela se inverte, né? Aquele costumismo de você ver seu time ser campeão, mas nem sempre você consegue ver diariamente, mês após mês, né? Às vezes dá errado. Olha, PSG do bairro Maria Manuela honra nome, bate bicho solto e é campeão em crioulas. O time micaelense atravessou fronteira e conquistou a Copa Esquina Bar em pleno estádio Luizão, em cima dos donos da casa, o bicho solto lá do distrito de crioulas. 16 dias nos separam do mês para a disputa do campeonato municipal. Eu digo do mês porque o municipal vai começar após as eleições, dia 4 de outubro, né? É o dia do primeiro turno. Aí, após o dia 4, passadas as eleições, o coordenador Leonardo e o diretor Vanilson Pinheiro vão lançar as inscrições, vão colocá-las em circulação para todas as equipes do município. Dos dirigentes, inclusive, os dirigentes já começam na montagem as equipes para a disputa do campeonato municipal na segunda edição da atual gestão da cidade e município de São Miguel. Olha, Minas Gerais iguala-se Ceará e se torna o estado com mais título da Série D do Brasileirão. O Uberlândia, da cidade do mesmo nome, que venceu o Asa em Arapiraca, aqui no Nordeste, especificamente nas Alagoas, venceu. Aí empatou ontem lá no Parque do Sabiá, e o Uberlândia sagrou-se campeão da Série D do Campeonato Brasileiro. Olha, a generosidade do ídolo Bruno Henrique define vitória e a liderança do Mengão de Célio Vaz no Brasileirão. Bruno Henrique foi lá no terceiro andar, fez o gol de cabeça e deu de volta ao Flamengo a liderança do Campeonato Brasileiro, que até então era do Palmeiras. Até aquele lance ali, o Palmeiras estava na liderança, mas o Bruno Henrique, que acabaram de entrar junto ao Jorginho, e aí o que acontece? Jorginho, que entrou junto ao Bruno Henrique, fez o cruzamento da esquerda para a direita, Bruno Henrique subiu lá no terceiro andar e colocou a bola no fundo do gol, dando ao Flamengo a liderança do campeonato brasileiro da primeira divisão. Aí vamos trazer os números, né? Para você. E você vai saber também, aqui no Bola na Rede, momento maior do futebol, né? Sobre a entrevista de Carlos Ancelotti. Carlos Ancelotti foi à CNN, né? Concedeu entrevista e resolveu abrir o jogo, né? Coisa que ele não fez quando da convocação para a Copa do Mundo. Resolveu abrir o jogo e disse que o Brasil é carente no meio-campo, né? Por conta que Casemiro não será mais chamado. Deveria ter falado a verdade, porque se o Brasil hoje é carente no meio-campo, se o Brasil vai ter carência no meio-campo nesses amistosos agora dos dias 28, não, nos dias 25, 29 e 3 de outubro, eu tinha carência também. Na Copa passada também a carência era bem maior, amigo. Né? Quem assistia Quem assistiu aos Jogos do Brasil na Copa do Mundo, o torcedor, por mais simples, por mais simples que ele seja, ele percebeu que o Brasil era fraco, a seleção era fraca no meio campo, na defesa, no ataque. Mas ele não abriu o jogo. Ele foi pro Jornal Nacional. Ele foi pro Jornal Nacional e disse a Fátima Bernard. A Fátima não. Disse ao César Tralli e a colega dele do jornal, né? Que o Brasil que ia para ganhar a Copa e que desejava ganhar a Copa do Mundo. Ele não falou a verdade, né? Ele deveria ter dito lá, não. Fiz a convocação, mas tenho a hombridade de admitir que nós temos carência em todos os setores do time, em todos os setores. Defesa, meio campo e ataque. Mas ele não quis falar, não é? Ele pensou que ia obrar milagre. Isso não acontece. Não acontece. Só tem um que pode fazer milagre. Ele é único. O ser humano não pode. Ele devia ter falado a verdade. Não posso fazer milagre. Convoquei os jogadores, mas nós não temos dois laterais de ofício. Nós não temos uma defesa de confiança, não temos um meio campo bom e não temos um ataque também, como tínhamos em 2000, como tínhamos em 94 e em 2002. Ele devia ter falado a verdade. Agora ele resolveu abrir o jogo para esses amistosos que se aproximam, que o Brasil é carente do meio campo. Daqui a pouco a gente vai falar sobre essa matéria, né? Aqui no programa Bola na Rede, momento maior do futebol. Hoje, segunda-feira, hoje, dia 14 de setembro, o ano é 2026. Com essas e outras manchetes, está no ar o Bola na Rede, momento maior do futebol, sobre o comando técnico do Tony Oliveira. Olha, no fim de semana, a customização se inverteu, né? Aliás, vez por outra ela se inverte. Às vezes você acostuma, customização, que você é acostumado, né? Às vezes você é acostumado a ver seu time ser campeão, principalmente quando joga em casa. Porque a lógica, mas ela nem sempre acontece, ela não acontece sempre, né? Porque a lógica de quem joga em casa é ganhar, né? É vitória para quem está em casa. Tem o apoio, conhece bastante os atalhos do campo, conhece todo o piso do campo, tem a torcida a favor. Mas nem sempre acontece. Às vezes o time está em casa, mas perde. Foi o que aconteceu lá nas crioulas. Tony, eu vou atender aqui o telefone, Tony Oliveira.

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1: Tá de volta, a maior emoção do futebol, Bola na Rede. Eu tava falando em customização, é que a torcida das crioulas já estava bem familiarizada, bem acostumada a ver o bicho solto ser campeão em casa, mas já viu também o time ser campeão fora de casa, como aconteceu em Coronel, Pereiro, né, e outras regiões aí. Mas dessa vez a coisa se inverteu. Os miquelenses atravessaram fronteira, ontem foram as crioulas e os miquelenses venceram os cearenses do bicho solto nas penalidades máxima e os miquelenses sagraram campeões da Copa Esquina Bar. Parabenizar aí ao diretor, né, do time, o técnico Paulo Nunes. Parabenizar o Paulo Nunes e toda a colônia esportiva do bairro Maria Manuela. O PSG miquelense foi campeão da Copa Esquina Bar. E tá aí. O pessoal voltou para São Miguel com a taça de campeão. Parabenizar aí o pessoal. Olha, 16 dias nos separam do campeonato municipal, porque as eleições acontecerão dia 4 de outubro. Após o primeiro turno, o diretor Vanilson e o coordenador Leonardo vão colocar em circulações as inscrições para todas as equipes aqui da sede e também dos munícipes para a disputa do municipal. Então, 16 dias apenas para o mês que vai dá início ao campeonato municipal, com todos os jogos no estádio Torquatão. Até aqui, Vanilson tem sido destaque com Leonardo, né? Em todos os eventos que foram organizados pelo poder público. Eles estão de parabéns. Todos os eventos, tanto no futsal, futebol de campo, todos bem organizado. E você não coloca mancha, você não macula uma pessoa que está fazendo as coisas certas, que está fazendo as coisas direito, porque o pessoal está vendo, né? É assim, no futebol e na política também. As duas paixões, eu costumo dizer que as duas paixões, elas andam juntas, ombro a ombro. E ninguém coloca fogo, né, na fogueira, sendo que as coisas estão indo fluindo corretamente, como está acontecendo no trabalho de Vanilson e Leonardo, à frente aí do futebol miquelense. Os eventos todos bem organizados. Então, não adianta, porque não cabe, não há brecha para críticas, a não ser que ela seja construtiva. Crítica destrutiva não há como fazer ao trabalho deles dois no à frente do esporte aqui do município de São Miguel, porque não há como. Se alguém faz isso, é pura maldade. E é danado para você estar cavando uma cova para uma pessoa e você cair dentro. É danado para acontecer isso, viu? Então, ouça meu conselho. Não faça isso. Não faça isso, porque lá em cima tem o supremo arquiteto do universo que vê tudo. Olha tudo, vê tudo. Entendeu? Bom, eu vou trazer aqui alguma notícia sobre a seleção brasileira. Olha, o repórter da CNN recebeu Ancelotti, né? E ele apontou carência no setor de meio campo, né? O treinador italiano, ele convocou dois estreantes na posição para amistosos contra a Austrália e Índia, mas ele resolveu falar a verdade, né? Entre todas as novidades do técnico italiano Carlo Ancelotti em sua primeira convocação após a Copa do Mundo, duas chamaram a atenção. O Breno Bidon, do Corinthians, bom jogador esse cara, viu? É um meio armador, mas muito bom, muito, muito, muito habilidoso. E também o corintiano Gabriel Bontempo aí, o Gabriel Bontempo, que é do Santos. O entrevista à CNN Esportes do último domingo, ele apontou carência no meio campo da seleção brasileira, né? Vale lembrar que Casemiro não que foi pilar, né? Ex-capitão do Brasil, mas não vai poder mais ser convocado, né? Até porque a idade já está pesando, né? É nesse momento aí que a gente pode dizer, né? Que há realmente carência no meio campo da seleção, agora com a saída de Casemiro, mas o companheiro dele foi convocado, não é? O Bruno, aquele que perdeu o pênalti contra a Noruega, né? Foi convocado. Então, gente, ele poderia, ele fez certo? Fez. O que ele disse é verdade? É. Mas ele deveria ter dito antes no Jornal Nacional naquele dia. Não, eu fiz a convocação, eu fiz a escolha, mas nós não temos um grande time. Ele deveria ter dito, nós não temos uma onzena para enfrentar uma Espanha, uma França, para enfrentar uma Argentina, uma Alemanha. Ele deveria ter dito a verdade, né? Ficou comprovado de forma cabal que se ele tivesse falado isso, ele tinha falado a verdade. Tá aí, perdemos, ganhamos do Japão na maior dificuldade, empatamos com os africanos, né? Empatamos com os africanos, ganhamos do Japão na maior dificuldade, no último lance do jogo, perdemos da Noruega, né? E se fosse contra a França, ou contra a Espanha, ou uma Alemanha, ou a Argentina, né? A decepção poderia ter sido maior. Então tem que falar a verdade, não era agora que ele tinha que falar, ele era para ter falado antes. Isso aí ficou por parte da imprensa. Eu dizia aqui constantemente, o Brasil não será campeão do mundo. O Brasil vai se preparar para 2030, mas isso para esse ano não dá. Porque eu não sou bobo, eu entendo de futebol, eu entendo um pouquinho. Por que que eu falava isso aqui? Porque eu tinha certeza que a gente não chegava às quartas de final. Paramos nas oitavas. Porque eu estava vendo que o time era ruim. É como eu trazer um time lá da minha comunidade. É a mesma coisa de eu trazer eu vou fazer aqui uma parábola. Fazer aqui uma parábola, uma comparação. É como que eu trago um time lá da minha comunidade para jogar com o Ribeirão aqui no Torquatão. Ou com o Cele Alto, né? Provavelmente eu vou perder o jogo, né? Mesma coisa, o Brasil atual enfrentar uma França, uma Alemanha, uma Argentina, uma Espanha. É sinônimo de derrota, porque o time é fraco. Agora vai começar o trabalho, né? Agora os melhores foram convocados, todos jovens. Então tem 4 anos aí para Ancelotti preparar a seleção brasileira para a Copa que se avizinha, 2030. Antes vai ter a Copa América 2028, aí depois tem as eliminatórias para a Copa do Mundo, né? As eliminatórias para a Copa do Mundo já começam bem antes das eliminatórias, né? Ano que vem já vai começar. Agora, passados esses três meses e meio que restam aí para terminar o 2026, 2027 vem aí as eliminatórias, e depois 2028 vem a Copa América. Aí até 2030 possa ser que Ancelotti, que hoje está dizendo que o Brasil tem carência no meio campo, ele já possa voltar à imprensa, convocar a imprensa e dizer: agora nós temos um time para medirmos força com França, com Alemanha, com Argentina, com Inglaterra, contra qualquer outra equipe. Porque a safra, meu amigo e minha amiga, a safra é, no mínimo, sensacional. Basta ser bem trabalhada, né? Só tem jogadores bons aí, jovens. Agora tem que ser bem, essa safra tem que ser bem lapidada. E ele tem aí 4 anos pela frente. Olha, o Campeonato Brasileiro da Série A, ontem estávamos vendo o Palmeiras na primeira colocação, Mas com a entrada de Bruno Henrique e Jorginho, a coisa se inverteu. Os palmeirenses estavam ontem torcendo pelo Corinthians. Olha, você já imaginou, palmeirense torcendo pelos corintianos? Pois bem, ontem eles estavam torcendo pelo Corinthians. Mas aí, o Flamengo... Olha, o Corinthians chutou uma bola durante toda a partida. Durante todo o jogo. Foram 18 finalizações no primeiro tempo. No primeiro tempo, 18 finalizações. Todas o Flamengo. Bola na trave, bola batendo no goleiro e voltava. 18 finalizações. Nenhuma do Corinthians, jogando só com em reserva, ficou na defesa, se fechando. E conseguiu segurar o Flamengo no primeiro tempo. Mas aí no segundo tempo, o que aconteceu? O técnico do Corinthians começou a mexer e colocar os titulares. Aí ele começou a botar os titulares, O Corinthians começou a atacar. O Flamengo foi à frente e fez um gol. O Flamengo fez 1-0. E aí, foi o Paquetá, fez o gol. Aí o Corinthians, após a entrada dos titulares, o Corinthians empatou. E aí veio a entrada do Luiz Henrique, aliás, do Bruno Henrique, com o Jorginho. O Jorginho foi à linha de fundo, pelo lado esquerdo, fez o cruzamento. Bruno Henrique subiu lá no quarto andar e colocou no fundo do gol, devolvendo ao Flamengo a primeira divisão do Campeonato Brasileiro, né? Agora a briga é boa, viu? A briga é boa. É o ponto de diferença. O Flamengo tem 57 e o Palmeiras tem 56. Falar em Palmeiras, um abraço a Zé de Chico de Mundico. Zé, faz tempo que me cobra um alô, mas eu sempre esquecia. Zé, um abraço pra você. Zé é palmeirense doente. Zé tá lá na sua residência no Sítio Jardim, ladeado do papai e da mamãe, ouvindo Bola na Rede. Um abraço, Zé, pra você, não é? Não deu, né, Zé? Tá, por pouco, o Palmeiras hoje tá na liderança, não é, Zé? Mas o Flamengo tem aí um ponto à frente. Flamengo 57, Palmeiras 56. Aí o Atlético do Paraná tem 46, o Fluminense tem 45, é o quarto colocado, o Bahia tem 43. Só que o Bahia joga logo mais contra o Remo, na Casa de Aposta Arena Fonte Nova. Se o Bahia vencer, vai passar o Fluminense. Vai passar o Fluminense e ficará na quarta colocação. Vai a 45 também. O Palmeiras ganhando do Remo logo mais em Salvador, passa o Fluminense. O Fluminense tem 45, o Bahia vai a 46, fica ali na quarta colocação, ladeado do Atlético Paraná também com 46. Esses os cinco melhores colocados: Flamengo, Palmeiras, Atlético Paranaense, Fluminense e Bahia. Na zona de rebaixamento, o Vasco é o primeiro da fila. O Vasco, 17º, 28. Com os mesmos 28, o Internacional é o 18º. Aí o 19º é o Remo, para mim já caiu, com 23. E o 20º é a Chapecoense, com 17 pontos ganhos. Essa situação do Campeonato Brasileiro, que só tem a rodada agora, só no próximo fim de semana. A rodada 28, só sábado e domingo, porque essa data do meio de semana que se aproxima, amanhã, quarta e quinta-feira, vão acontecer os jogos da volta das quartas de final do Campeonato Brasileiro, aliás, da Copa Libertadores, não é quartas de finais não. Se você falar quartas de finais no português, está errado, viu? Só para fazer aí uma correção a quem... Só para quem está citando aí quem está fazendo esse adjetivo. Quartas de finais. Está errado. É quartas de final. Né? Pois bem. Aí, vamos ter aí o meio de semana. Copa Libertadores, jogos de volta. E Copa Sul-Americana. Podemos ter aí quatro brasileiros nas semifinais. Né? Já quando se trata de semifinal, é semifinais. Né? Para ficar correto no português, viu? Semifinais. Podemos ter aí quatro brasileiros nas semifinais da Copa Libertadores. O Corinthians pega o Flamengo e o Palmeiras pega o Fluminense. O Fluminense venceu o Platense aqui no Brasil por 2-0. Aí vai amanhã a Argentina jogar, podendo perder até por um gol de diferença que se classifica. O Palmeiras ganhou da LDU aqui no Brasil por 1-0. Vai jogar pelo empate quarta-feira lá em Quito, lá no Equador, lá na altitude. O Flamengo venceu o Independiente del Valle lá por 2-0, recebe os equatorianos no Maracanã, podendo perder até por um gol de diferença, que ainda assim vai à semifinal. E o Corinthians, que empatou na Argentina em 1-1 com o Estudiantes de La Plata, vencendo na Neoquímica Arena por qualquer score, vai para a semifinal. Aí vamos ter aí, olha, para ficar na história da Libertadores, que tá ficando no Brasil desde 2019, viu? Os argentinos só estão sentindo só o cheirinho. Podemos ter aí umas semifinais de brasileiro. Olha só, gente. Flamengo e Corinthians, um jogo no Maracanã e outro na Neoquímica Arena. Palmeiras e Fluminense, um jogo no Maracanã e o outro no Nubank Park. Que semifinais, hein? Vai acontecer. Bom, a Sul-Americana também, meio de semana. Então o Campeonato Brasileiro só volta agora, sábado e domingo. Os resultados da 27ª rodada foram no Atletiba 3x3. Só que o jogo foi no Couto Pereira. Não foi na arena, não foi no campo do Atlético. Foi no Couto Pereira, lá em Curitiba. Curitiba 3, Atlético 3. O Atlético das Minas Gerais venceu o Fluminense em sua arena por 3x1, lá na MRV. Atlético 3, Fluminense 1. O Grêmio perdeu em casa do Vasco da Gama. Grêmio 1, Vasco 2. Mas mesmo assim, o Vasco ainda está na zona de rebaixamento. Lá na Arena Índio Condá, a Chape perdeu do Internacional por 2x1. O Palmeiras venceu os reservas do São Paulo por 2x0. O São Paulo jogou só com reserva, porque tem uma decisão amanhã na Sul-Americana contra o Boca Juniors no Morumbis. O São Paulo perdeu lá de 1x0, vai ter que vencer por 2 aqui no Brasil para ir à semifinal da Copa Sul-Americana. O Botafogo ficou no empate com o Bragantino em 1x1. Santos 2x1 no Cruzeiro. Mirassol e Vitória 2x2. E o Flamengo bateu o Corinthians por 2x1. Logo mais às 8 da noite, na Arena, Casa de Aposta, Arena Fonte Nova, vão jogar Bahia e Remo às 8 da noite, fechando a rodada 27 do Campeonato Brasileiro da Primeira Divisão. Na Série B, rodada 28, o Atlético de Goiás goleou o Criciúma por 4x0 em Goiânia. Lá em Caxias, o Juventude em casa foi derrotado pelo Atlético de Minas Gerais. Juventude 0, Atlético 2, né? Atlético é ATH. Esse time é da cidade de São João del Rei, lá em Minas Gerais. Né? É ATH. Aí chama-se Atlético. Atlético 2, Juventude 0. Novo Horizontino e Cuiabá empataram em 1x1. Fortaleza e Ceará ficaram no 1x1 no Choque Rei Cearense. Hoje tem Botafogo e Goiás em Ribeirão Preto, interior de São Paulo, lá no Santa Cruz. O América recebe o São Bernardo no Independência em Belo Horizonte. E o Avaí vai receber o Vila Nova de Goiás no Ressacada em Floripa. Aí a rodada se completa amanhã, Londrina e Ponte Preta às 7h30 da noite, lá em Londrina, no Estádio do Café. Náutico e Operário de Ponta Grossa também às 7h30 nos Aflitos em Recife. Aí vamos ter o Clássico Nordestino amanhã, às 9 da noite, no Rei Pelé, entre CRB e Sport de Pernambuco. Na Série C, Grupo B, tivemos lá em João Pessoa, no Almedão, o Botafogo caiu para o Floresta, do Ceará. Botafogo 0, Floresta 1. E tivemos em Maringá 0, Santa Cruz de Pernambuco 1. Pelo Grupo C da Série C, a Ferroviária jogou em Araraquara, venceu o Paysandu por 1x0. E em Brusque, Santa Catarina, Brusque 2, Internacional de Limeira também 2. No futebol feminino, tivemos os jogos de ida, jogo de ida das semifinais do futebol feminino, Campeonato Brasileiro de Série A. As flamenguistas perderam no Rio de Janeiro das São Paulinas, gente. Olha aí, as flamenguistas foram derrotadas pelas São Paulinas, 3x1 para o São Paulo. Agora o São Paulo vai receber as cariocas no Morumbis, podendo perder até por um gol de diferença, que ainda assim vai estar na final. Amanhã tem Bahia e Corinthians, 8h30 da noite, na Arena Fonte Nova, em Salvador, portanto amanhã. Pela a Série A2 futebol feminino, lá no interior de Minas Gerais, em Itabirito 1, Vasco da Gama 2. Aí o jogo da volta da semifinal vai acontecer no Rio de Janeiro e o Vasco vai jogar pelo simples empate. Tá aí os resultados dos jogos que aconteceram no fim de semana. 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Obrigado, Aço. Um abraço aí ao Wilson e todos os seus funcionários aí da Oficina Santa Luzia, lá no Baixio de Silvestre. Um abraço aí a todos os moradores e moradoras do Baixio de Silvestre, onde a Rádio Difusora goza de uma grande audiência. Fala em audiência, mandar um abraço aí para o pessoal que está me ouvindo aí, Doutor Severiano. A Rádio Difusora tem mais audiência em Doutor Severiano do que a rádio comunitária da cidade de lá. Vocês sabiam disso ou não? Se você... Eu digo porque eu fico... Quando eu chego em Doutor Severiano, aí eu fico caminhando na rua e eu fico prestando atenção. A Rádio Difusora, se eu chegar cedo, tipo assim, 8, 9 da manhã, eu percebo os rádios ligados no programa de Tony Oliveira, Difusora Povo no Rádio. Tem muito mais audiência do que a rádio local lá. Um abraço aí aos severianenses ouvindo a gente, o pessoal que está lá no Jardim, City Cidade, Torrões, Trincheira, você do Merejo, vai lá no Merejo, seu Erasmo pode esquecer do almoço, mas ele não esquece de ouvir o programa Bola na Rede. Um abraço, Erasmo, um abraço para o senhor aí, e abraçar todos os merejenses, tá certo? Hoje é segunda-feira, não é? A semana começando, né? Deixa eu mandar um abraço aqui para Lindeci tá lá em Água Nova, me escutando. Lindeci, olha, Lindeci, quarta-feira, Lindeci, amigo, passe num cardiologista, né? Para você poder assistir ao jogo do seu Palmeiras contra a LDU, né? Lembrando, só para os menos avisados, ou você que esqueceu, o Palmeiras esteve lá ano passado, perdeu de 3-0, mas não significa que vai se repetir esse ano não, viu? Quarta-feira lá em Quito contra a LDU. O Palmeiras venceu de 1-0 só. Eu esperava o Palmeiras ganhar aqui de 3-4-0, mas só foi umzinho só. Aí lá vai ter que se virar para conseguir pelo menos um empate, né? Para enfrentar o Fluminense na semifinal da Copa Libertadores da América. Um abraço aí a Lindeci e todos os aguanovenses. Todos os aguanovenses ouvindo a gente. Parabenizar aí mais uma vez aí toda a diretoria do PSG Miquelense pela conquista de ontem lá no estádio Luizão, em distrito de Crioulas. Falar em Crioulas, abraçar Erismar Sabino. Erismar, o espaço está aberto, viu, Erismar? Se quiser vir ao vivo, quiser gravar áudio, o espaço está aberto para você, Erismar. Correto? Erismar vai se preparar para daqui a 3 meses, é isso? Daqui a 3 meses mais ou menos, ou pouco mais de 2 meses, Erismar vai estar no Torquatão, ladeado do pessoal da TV Papagaio, por ocasião do torneio de emancipação política do município de São Miguel. O pessoal vai estar lá, Erismar vai estar lá com o pessoal da Papagaio para fazer aí o trabalho dele, que de passagem é bastante convidativo. Abraço, Erismar, abraço para você. Os criolenses estão de cabeça inchada pela derrota do Bicho Solto nos pênaltis ontem para o PSG Miquelense. Pois é, ali em nome dos maiores anunciantes do futebol pelo rádio, fala nisso, um abraço a Miguel Colaça. Miguel Colaça tá em seu trabalho, ouvindo a gente. Um abraço a Miguel Colaça. O seu sobrinho, o vereador Bruno Colaça, é o mais jovem da turma, né? É o mais jovem da onzena, né? A voz forte, a voz jovem, forte na Câmara Municipal. Um abraço aí ao Bruno Colasso, ouvindo a gente. Muito obrigado aí pelo carinho da audiência. Semana está só começando, gente. Hoje é segunda-feira, mas já está selada lá em cima. Será mais uma semana de vitória para todos nós. Falar em vitória, vem aí aquela música linda do Roberto Carlos para você fazer uma bela reflexão nesse início de tarde, não só aqui em São Miguel, mas em todas as cidades do Brasil. Você que me ouve pelo rádio de pilha, você que me ouve pelos rádios net, pelo aplicativo, muito obrigado pela atenção dispensada. Eu me despeço agradecendo a você pelo carinho da audiência. Tá certo? Eu estou indo embora. Simpáticos desportistas, mas sempre, todos os dias, com aquela alegria estampada em meu semblante por eu ter os atualizado, graças, é claro, à tecnologia avançada pelo homem. Priorize, porque nossa programação vai ter continuidade. Vem aí as músicas. À 1h30, encontro marcado com a melhor dupla do Nordeste, Juvenal Ferreira e Felipe Bezerra. Voltamos amanhã. Ficam todos com Deus. E não se esqueçam que, olha, maior do que ele não há e melhor do que ele não tem. Voltamos amanhã.

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Boa tarde, São Miguel. Boa tarde, região. Está no ao programa A Hora e a Vez do Repente. Vena Felipe não chegou até agora. Vena Felipe, meu amigo Toliveira, na sonoplastia do outro lado. Um abraço a todos vocês do Rio Grande do Ceará, da Paraíba, que estão na escuta do programa. A todos vocês, um abraço e muito obrigado pela audiência. Presento o programa o poeta Cissolinho, também mandando um abraço a todos vocês que estão na escuta do programa A Hora e a Vez do Repente. Manda um abraço a turma boa do Vem a Ver, meu amigo Boró Bernardo vindo no programa, meu amigo, nosso amigo Antônio Zé de Braz, o cabo que vende leite no Vem a Ver. Quem quiser leite de vaca boa, procura o Antônio Zé de Braz no Vem a Ver, viu? Nosso amigo TV Rosendo, Joaquim de Afreida no Vem a Ver, meu amigo Zé de Joca, nossa amiga Lucilda, que é sua esposa, vindo no programa, nossa amiga Maria de também no Vem a Ver, é Maria de Aristide, né? Ela sempre liga para Tom Oliveira todo dia de manhã, né? No programa, tá lá ouvindo o programa. Minha amiga Maria tá ouvindo o programa lá no Vem a Ver. Um abraço a ela e a toda essa turma boa do Vem a Ver, que estão na escuta do programa. A turma boa foi mãe do Roberto, de Caim Pequeno, Miguel, Pachica, meu primo, criado meu irmão Cito Rufino, ouvindo o programa, minha mãe, né? Chico Baixinho Formoso, nosso amigo Geraldinho de Eugênio, Zezinho Marino, meu primo, tio Antônio, um abraço a todos, meu amigo Malaquias, né? Um abraço a todos vocês. Mazarop, também ouvindo o programa aí no Formoso, a turma boa do Vem a Ver, de um modo geral. Seu Luiz Moura aí no Vem a Ver, um abraço a seu Luiz. Zé Milão no Cajé, tá ouvindo o programa. Nosso amigo Zé de Gaia aí no Miúns, também ouvindo o programa. Manel César no Cajé, um abraço a toda essa turma boa. E aqui de São Miguel, de um modo geral, um abraço a todos vocês. Daqui a pouco nós vamos às cantorias. E vamos trazer, nós fomos o poeta Zerinho Saturnino cantando Uma Seca no Sertão, dedicando a todos vocês, viu? Meu poeta Zerinho lá nos carros, que tá ouvindo o programa, Zerinho Saturnino, um abraço para você, toda a sua família, viu? Edivaldo Paulo Nivitito, seu neto Marcolino, Sebastião Pina Capão no Cid São Gonçalo, Fernando Aina 3, tá ouvindo o programa, Luiz Preto, Dona Antônia, seu Chico Romão na Estrada Velha, Ciro Vero Barros, Raimundo de Romão no Saco, aí Turma do Alto, Luiz Galego, Zé Galego, ouvindo o programa, Miguel Regiano, meu amigo Zé, nosso amigo Zé Pedro Mercadinho, Dona Geraldo Gonçalves, poeta Aldo Bezerra, um abraço a todos vocês. Vamos trazer, nós foi o poeta Zé de Saturnino, e depois nós voltamos, avisando as cantorias, dando o recado do programa. Olá, Tony Veira.

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1: Valeu, seu Juvenal Félio, Pedro Sérgio Saturnino, cantando uma seca no sertão. Dado que é o nosso amigo Zenão dos CDs, está ouvindo o programa, seu. Meu amigo Fernando, mais uma vez na 3, Fernando Buraco d'Água. Um abraço a ele, né, ouvindo o programa. Nosso amigo Mundico, está ouvindo o programa. Seu Assis. Seu Assis, a irmã do Mundico aí na 3. Todas as tardes, está radigado. Meu amigo Zé Bia, mandando um abraço a todos vocês que estão na escuta do programa. A hora e a vez do repente. E dizer que estarei cantando dia 26 aqui na Praça da Matriz, ali na Praça Frei Damião. É uma apresentação, uma organização da nossa amiga Celina Freitas. Dia 26 com o Petro Felipe Bezerra, viu? Outros cantadores estão por lá também, vai ser um evento. Vai ter muito cultura ali de frente à igreja. É dia 26, a partir de 7 horas da manhã, estaremos lá. A organização da nossa amiga Petrocina Celina Freitas, onde eu vou cantar com o Petro Felipe Bezerra. Mas vai ter outros poetas cantando por lá, né? Mas eu vou cantar com o Felipe. A organização de Celina. Vai ter muitas apresentações, né? Divulgações, declamações ali de frente à matriz de São Miguel Arcanjo aqui em São Miguel, dia 26. E dia 26, a partir de 2 horas da tarde, estarei na Cidade do Encanto, lá no bar do nosso amigo Zé. É churrascaria. Eu esqueci o sobrenome dele, mas a organização do poeta Milton Rodrigues, viu? Fica lá próximo, ali próximo, na saída vai pro Erirê, ali na saída vai pro Ceará. De frente ao posto de gasolina do Estado do Encanto. Cantoria comigo, o poeta Eronildo Paivas, né? E o poeta Milton Rodrigues, né? Nosso amigo, o poeta Milton Rodrigues está convidando os amigos. Nosso amigo Zé também. Eu esqueci o sobrenome dele lá, mas um abraço a vocês, viu? Vai ser dia 26, a partir de 2 horas da tarde, estaremos lá. Juvenal Ferreira, o poeta Eronildo Paivas, que vem de Paulo Céu, e o poeta Milton Rodrigues. Aqui de São Miguel vai comigo Fernando, Luiz Preto disse que vai, o senhor Domingos Rodrigues vai também. E nós vamos fazer a festa lá, se Deus quiser, viu? Vai ser boa demais. E dia 10 de outubro, a cantoria de Raimundo Monsaco, bem-vindo à organização dele, Dona Joana, no aniversário de Dona Joana. Essa cantoria vai ser comigo e o poeta lá da cidade do Lisgoma, o poeta Genilson Dias, viu? Dona Joana já está convidando os amigos e amigas de toda a região, Buraco d'Água, Cachoeira, Saco dos Bem-vindos, né? Bonito. Essa grande cantoria que vai ser realizada dia 10 de outubro comigo, Petro Genilson Dias, na organização da nossa amiga Joana, no seu aniversário de Raimundo e Romão. E a cantoria de Zé Pinguinha ficou para o dia 7 de novembro, viu? Lá no sítio Formoso Roberto. Vai ser comigo, Petro Davi Bessa. Cantoria para o nosso amigo Zé Pinguinha. Zé Pinguinha, está confirmada a cantoria, viu? Meu amigo Zé, o nosso amigo lá no Cajé, meu amigo é o nosso amigo Zé Milão, um abraço aí. Zé Milão, qualquer dia eu vou arrumar a cantoria aí, viu? Manelzinho Cesaro, um abraço a todos vocês que estão na escuta do programa, a hora e a vez do repente. 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Restaurante Cajueiro, nossa amiga Lindomar, tá lá ouvindo o programa. Fatinha, a Galega, todo mundo ouvindo o programa aí, viu? Meu amigo Lindomar, um abraço para você. Lá na Timbaúba, seu Miguelzinho Lagoa, Dona Maria, o poeta Danielzinho de Souza ouvindo o programa. Carlinho Lagoa, um abraço a toda essa turma boa. O poeta Edival Paulo, no Retiro. Edival Paulo é cadeira cartilplano. Meu amigo Luiz Siqueira, Dona Francineide é no Retiro, também ouvindo o programa. Nós temos nosso amigo Dedé Zé Barro, está lá no Mercadinho, ouvindo o Mercadinho Barros aqui em São Miguel, também ouvindo o programa e mandando um abraço a todos, sem freguês de toda a região. Um abraço a Dedé, os funcionários. Estão ouvindo o programa. É o Galego, rapaz, está ouvindo o programa, viu? Um abraço a todos vocês. Dona Helena aí na Cachoeira, o seu esposo ouvindo o programa. Dona Helena é uma figura, viu? Dona Helena vai viver 300 anos, que ela nunca viu ela com raiva, é só dando risada, viu? Um abraço a Dona Helena, a seu esposo. Nosso amigo Totão da Viola aí na Cachoeira, nosso amigo Toninho Rufino, o poeta Gentil Queiroz, ouvindo o programa. Minha amiga Rocilda. Nosso amigo Totonho da Viola é o Tom Incremento. Nosso amigo Epitácio Aquino. Epitácio Aquino disse que agora só tá enxergando pra ver mulher difícil demais, viu? Tem que fazer uma cirurgia. Meu amigo Epitácio Aquino só enxerga no escuro, viu? De dia não enxerga jeito nenhum. Mandando um abraço a todos vocês que estão na escuta do programa. 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Nosso amigo Rogério, mandando um abraço a todos vocês que estão na escuta do programa A Hora e a Vez do Repente. Lá no alto nós temos o nosso amigo Poetaldo Bezerro, tá lá torcendo cipó, fazendo balaio, cantando pinicado e mandando um abraço a todos vocês. 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Criações de bode, galinha caipira, buchada da boca, Luiz Galega, viu? Você quer tomar aquela cervejinha, aquela cachaçinha gelada? É o americano, o homem do cabelo de ouro, viu? É o Galega, é o carneiro de ouro aí no alto, viu? Mandando um abraço a todos vocês. 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Nosso amigo Miguel Regina, um dos prendas, tem prendas até da guerra, da briga do Lampião, viu? Miguel Regina tá lá mandando um abraço a todos vocês que estão na escuta do programa. Nosso amigo Zé Galego aí no alto, o Zé Galego tá mandando um abraço a todos vocês, viu? Que estão na escuta do programa, uma boa lá do Erirê, seus parentes e amigos. Receba um abração do nosso amigo Zé Galega aí no alto. Zé Galega é que nem jacarandá e rega, mas não quebra, viu? Mandando um abraço a todos vocês que estão na escuta do programa. O poeta Francinildo Zefinho aí no alto também ouvindo o programa. O poeta Pretinho, poeta Raimundo Queiroz. Um abraço ao poeta Chico de Alina aí no alto. Nosso amigo Antônio da Bahia. Meu amigo Coco Zé Gordão, também cadeira cativa do programa. Seu Zé de Rosa. Vamos algodão doce aí no alto. Mandando um abraço a todos vocês. Dona Geralda Gonçalves aí no alto, cadeira cativa do programa. Mandar um abraço a Dona Geralda, mandando um abraço a todos vocês. Minha amiga Zefinha, nunca mais ouvi ela, né? A mulher das batatas. A nossa amiga Maria Mendes, também ouvindo o programa. Um abraço a todos vocês. Seu Raimundo Maia no alto, seu Raimundo Maia, o cabo do feijão bom, viu? Meu amigo Zé de Dono, o cabo dos cavalos gordos, também mandando um abraço. Toda essa turma boa que estão na escuta do programa. Aqui no centro nós temos nosso amigo Miguel de Chaguinha. Aqui no centro de São Miguel também. Miguel de Chaguinha que faz corrida de mototáxi todos os dias, viu? Aqui no centro, frente ao Banco do Brasil. Mandando um abraço a todos vocês. 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Também mandando um abraço a todos vocês. Nosso amigo Zé de Bia na 3, matando porco todas quinta-feira, mandando um abraço a todos vocês. Meu amigo Fernando, mais uma vez, também mandando um abraço a todos vocês. Fernando Buraco d'Água, né? Meu amigo. E nosso amigo Luiz Preto aí na 3, Dona Antônio. Meu amigo Chaga do Creriá, Zé de Raimundo Franca na saída, Dona Lúcia ouvindo o programa. Meu amigo Marcino Riachum, Damiano ouvindo o programa. Raimundo Romão. Lá tem um bar, tem de tudo, viu? Maria Romano Bonito. A nossa amiguinha é Valentina, um abraço pra ela, Zefinha. Meu amigo Zé do Norte, Zé Carlos, um abraço a todos vocês. Raimundo Arão sumiu do mapa. Meu amigo Zezinho de Zé Pedro também nos porões. Zezinho sumiu com o pré-á e tudo, não trouxe mais nenhuma piaba pra mim, Zezinho. Ô, meu amigo, Zezinho, tem alguma piaba pra gente comer com o Baião 2, que é bom demais. O nosso amigo Pedrinho da Conceição na 3, nosso amigo é Paulinho e o nosso amigo Davi também ouvindo o programa e mandando um abraço a todos vocês. Zé de Pedro, no Sítio Cidade, com seu bar, lá tem de tudo. Estiva Cereza, organização Zé de Pedro, Dona Lúcia. Nosso amigo Raimundo, nosso amigo é Salvador Nijafum, tá ouvindo o programa. Sua esposa Rosilda, Andresa, né? O nosso amigo Marquinhos, Dona Preta, tá ouvindo o programa. Seu Chico Sabino na Cachoeirinha, também cadeira cativa do programa. Antônio Negreiro, no Sítio Cidade, um abraço aí. Meu amigo Antônio do Boi, na Conceição de Pereiro, tá ouvindo o programa. E mandando um abraço a todos vocês. O vereador João Ribeiro aqui em São Miguel, vereador do povo, trabalhando pelo povo da sua terra, e mandando um abraço a todos vocês. Virgílio Negreiro, mais uma vez aí na ativa ouvindo o programa. Sebastião Pircal, para o Cid São Gonçalo. Meu amigo Miguel do Brejinho, vereador representando VAV e região. Dedainha no Poço de Vara, tá ouvindo o programa, cadeira cativa do programa. Nosso amigo Assis Preto, nos Torrões, nunca mais eu vi ele, viu? Zé de João da Serra dos Marinheiros, um abraço a todos aí, a toda a sua família que estão na escuta do programa. Nosso amigo Neto Marculino, mais uma vez. Meu amigo Edvaldo Paulo, mais uma vez. Chico, o nosso amigo Chico Daltonbi na Lagoa dos Milões, também mandando um abraço a todos vocês que estão na escuta do programa A Hora e a Vez do Repente. 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Arismado e Salgado, seu Chico Romão, também mandando um abraço a todos vocês que estão na escuta do programa. Seu Daniel Peixoto aí na 3, Valdete. 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Fica aí próximo, saúde aí na 3 de maio, viu? Procura o Daniel Peixoto, o telefone no José agora que eu botei no outro canto, não tô com ele aqui, viu? Mas seu Daniel tá mandando um abraço a todos vocês que estão na escuta do programa A Hora e a Vez do Repente. Vamos trazer Felipe com seu recado, depois nós voltamos cantando, atender um pedido aqui do nosso amigo Virgílio Negreto, que vai viajar para Brasília na próxima, essa semana ainda, viu? Lá, Dona Vila, pode jogar no meio do mundo, vamos embora.
2: 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Poeta Francinildo Zefini, cadeira cativa desse horário no Alto Santa Teresa, ouvindo o programa da gente todas as tardes. Nosso amigo Fernando na 3 de Maio, Luiz Preto, Dono Antônio, poeta Zé Lisvan, ao nosso amigo Leléo e a sua esposa Ana Maria, aí na 3 de Maio, nosso amigo Beni Barros, na Lagoinha, que é a cadeira cativa desse horário, seu Quinco Borges e Dona Liduína, toda a família, Damião Borges, Neide, todos os meninos, nosso amigo da Índio, Pedro Veloso no Manuel Vieira, nosso amigo Herói, Chico Flor, Ivone, seu Edival e Dona Lúcia na Lagoinha, a Zé Nilton e a Zuleide, seu neto Marculino e Dona Frasquinha também, cadeira cativa desse horário, nosso amigo Geraldo Felipe e Dona Suzana nas Galinhas, Belândia Esteve e toda a família, essa turma boa da Serra dos Marinheiros, Elita Zé Dativo, Antônio Agostinho, Zé Xavier, Cabeludo e Luciene, abração a esse casal maravilhoso, nosso amigo Zé Paulo, Miguel, Avaldo, Dona Raimunda, essa turma boa da Boa Ventura, seu Zé Guilherme, Dona Laide, nosso amigo Xuxa Novarelli, Zé de Severino Bazé, e aqui no centro da cidade são muitos amigos bons que ouvem o programa da gente, nosso amigo Didi de Ademar de Joel, nosso amigo Dedé de Zé Barros, do Mercadinho Barros, Lázaro de Quincujoca, na Cigarreira Frei Damião, todos os amigos bons, o poeta Pedro Jerônimo, Valentim do Encanto, poeta Milton Rodrigues, um abraço ao poeta João Neto, lá no Projeto Crescer, de Tenente Ananias, o poeta Luísio Cando, seu Pereira e Dona Zefa, na Carnaubinha do Zé da Penha, também na escuta desse programa, nosso amigo e poeta Chico Bento, lá nas Caraúbas de Tabuleiro Grande, o poeta Neto Bezerra, em Jaguaribe, o poeta Gilson da Silva, na Vila Campo Limpo de Jaguaribe, nosso amigo Pedão, lá em Jaguaribe.
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1: É, vamos em frente com o programa. Meu amigo Virgílio Negreiro vai viajar para Brasília dia 16, né? Ele pediu para ouvir o poema Adeus do Filho Querido. Virgílio Negreiro é uma figura, viu? Vai passar um mês em Brasília, nas fazendas de Goiás, né? No próximo, só volta agora, vai agora, só volta lá pro mês de outubro, né? Virgílio Negreiro tá ouvindo o programa e pediu o poema Adeus do Filho Querido, dedicado a todos vocês. Se só lembra de ter alguns felicimentos, pode fazer. Quer oferecer para alguém um poema? Quer oferecer o poema para alguém? Oferecer o poema para alguém. Ah, meu Deus. Pois vamos embora, né, Tom Oliveira? Meu amigo Virgílio Negreiro está pedindo o poema Adeus do Filho Querido, dedicando a todos vocês. Escrever esse pedido sublinho, canta Juvenal Ferreira. Adeus, meus queridos pais.

Meu amigo Virgílio, boa viagem pra você, viu? E no próximo mês tá voltando. Se tiver barra na Cachoeira, Dona Cotinha, se tiver barra tá ouvindo o programa, vamos dar alguma boa, viu? Mandando um abraço a todos vocês que estão na escuta do programa, a hora e a vez do repente. Seu Daniel Peixoto e Valdeia, Tom Oliveira escolheu, né? Tom Oliveira com Chico Oliveira e ia sair de presente pra vocês. E eu volto só amanhã. Um abraço a todos vocês, viu? Fica aí com o saudoso Chico Oliveira, pedido do nosso amigo Daniel Peixoto e Valdeia, tá aí na 3. E se Deus quiser, amanhã estarei de volta. Um abraço a todos vocês e até amanhã.

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Enquanto o pessoal tá preparando o palco para o próximo set, eu falo um pouco a vocês sobre a origem do Avohai. Essa palavra me foi revelada durante um momento muito especial da minha vida e ela vem acompanhando, tornou-se uma espécie de palavra-chave mística que abriu tantas portas para mim e despertou a curiosidade e o encantamento de tanta gente. Ela vai abrir esse próximo set acústico que a gente vai fazer, uma série de canções que o tempo não deixou esquecer. E aqui, junto com vocês, se configurando entre tantos pensamentos e emoções, vamos tornar esse momento também muito especial.

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0: 14:31.
1: Legal, boa noite. Obrigado. Legal. Alô, rapaziada.

0: Alô, Bebel. Alô, Nathalie. Alô, Fernanda. Alô, Lúcia. Alô, Valeu. Valeu.
1: Aqui, aqui, a música não para. É uma atrás da outra.
2: Beleza, hein, Beto? 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
2: 15 horas e 15 minutos.
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9: 16:45.
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0: 17:17.
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0: 17:33.
1: Bora, legal! A partir agora de repertório novo, gravando tudo, Chira CD, Ronaldo CD, depois Marquinhos CD, Mania, rapaziada. Sucesso pra galera!

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